0: permite à polícia e ao Ministério Público acessar o monitoramento de presos com tornozeleira eletrônica. De acordo com o deputado, o objetivo é agilizar investigações e evitar a prática de novos crimes.
1: Para te dar um exemplo, um crime acontece, um homicídio acontece em determinado local. Para saber se uma pessoa que é suspeita passou por ali ou não, e essa pessoa no momento usa tornozeleira eletrônica, é preciso de uma ordem judicial. Isso pode atrasar em muitas horas a obtenção dessa informação. O meu projeto permite que policiais e o Ministério Público ali mesmo já tenham dados junto ao centro de monitorização para poder saber se aquele criminoso passou ali.
2: Na opinião de Sargento Faúro, o projeto facilita o trabalho policial ao permitir consultas mais rápidas sobre a localização e os trajetos registrados pelas tornozeleiras. O projeto foi aprovado pela Câmara e agora tramita no Senado, onde o deputado articula apoio para a votação do texto.
0: Dal Barreto, do União da Bahia, defende a aprovação de projetos que impõem novas restrições a condenados por sexuais contra crianças e adolescentes. O texto prevê áreas de afastamento para impedir a aproximação das vítimas e de locais frequentados por menores.
2: Dal Barreto afirma que o principal objetivo é reduzir o risco de novos crimes após a saída da prisão. A proposta proíbe o contato digital com menores de 14 anos e o exercício de atividades profissionais voltadas a jovens dessa faixa etária.
3: Justiça.
0: Avança na Câmara projeto que proíbe propagandas com apelo sexual em eventos de livre acesso a crianças e adolescentes. A repórter é Silvia Munhato.
4: A Comissão do Esporte da Câmara dos Deputados aprovou proposta que proíbe a exibição de propagandas com apelo sexual, erotização ou conteúdo sexualmente explícito em eventos esportivos ou recreativos de livre acesso ao público. A regra também vale para as transmissões desses eventos. O texto foi aprovado na versão sugerida pela relatora, deputada Helena Lima, do PSD de Roraima, para um projeto de 2003 e outros 91 projetos analisados em conjunto. Enquanto o texto original proibia anúncios com apelo sexual em todos os meios de comunicação, a relatora limitou a medida aos ambientes esportivos e recreativos. Para ela, a medida protege o público vulnerável sem criar regras que prejudiquem a liberdade de expressão.
5: Criança tem que viver a infância, adolescente precisa ser protegido em sua fase de desenvolvimento. Quando esse conteúdo aparece em estádio, em evento e na TV ou na internet, ele chega a milhões de pessoas, inclusive a menores de idade. Então ela ajuda a proteger os pais irresponsáveis. E ela também cobra a responsabilidade de quem anuncia, de quem organiza e também quem transmite esses eventos.
4: Pela legislação atual, programas de TV e espetáculos precisam exibir a classificação indicativa por idade, mas as peças publicitárias não passam por classificação. Pela medida, o descumprimento da regra será considerado publicidade abusiva. Com isso, as empresas infratoras sofrerão as punições administrativas e civis que já existem na legislação de proteção do consumidor e de crianças e adolescentes. O projeto que proíbe a exibição de propagandas com apelo sexual em ambientes de livre acesso ao público será analisado pelas comissões de comunicação e de Constituição e Justiça. Em seguida, será apreciado pelo plenário. Da Rádio Câmara de Brasília, Silvia Munhato.
3: Trabalho.
2: Mauro Benevides Filho, do União do Ceará, apoia a proposta de emenda à Constituição que reduz de 44 para 36 horas semanais a jornada de referência para o piso da enfermagem. Segundo o deputado, a mudança aumenta a complementação paga porque o cálculo passa a considerar uma jornada menor.
6: Qual é o benefício? O valor remuneratório de complementação financeira que eles recebem hoje sobre 44 horas, vamos dizer, R$ 700, R$ 800. Com a redução para 36 horas, esse benefício vai aumentar para 1.200, 1.300. Ou seja, é um impacto direto na remuneração, vai estimular mais ainda a enfermagem brasileira, a todo um acompanhamento da enfermagem comigo aqui na Câmara dos Deputados, aqui no Congresso Nacional. E eu, portanto, apresentei a emenda constitucional 127, que encontrou 10,6 bilhões de reais para pagar o piso da enfermagem em todo o território brasileiro.
0: Mauro Benevides Filho relata que a proposta previa inicialmente uma jornada de 30 horas, mas foi ajustada para 36 horas para reduzir o impacto financeiro. A mudança já foi aprovada pela Comissão de Constituição e Justiça do Senado e aguarda a inclusão na pauta de votações do plenário.
3: Economia.
2: Jefferson Campos, do PL de São Paulo, pede a votação da proposta que reformula a cobrança do IPVA e impõe teto de gastos para órgãos públicos. O texto limita a alíquota do IPVA a, no máximo, 1% do valor venal do automóvel e passa a calcular o imposto com base no peso do veículo.
0: A proposta também estabelece limites orçamentários para despesas com publicidade institucional e fixa um teto para os gastos do Poder Legislativo e dos Tribunais de Contas. Segundo Jefferson Campos, a medida busca garantir maior responsabilidade fiscal na administração pública.
2: Paulo Litro, do União do Paraná, defende o projeto que aumenta de 81 mil para 130 mil reais o limite de faturamento do microempreendedor individual. A mudança permite que pequenos empreendedores ampliem a receita sem perder o enquadramento como MEI.
0: A proposta, que tem o apoio de Paulo Litro, também amplia de 1 para 2 o número de empregados que podem ser contratados pelo microempreendedor. Cada funcionário deverá receber um salário mínimo ou piso salarial da categoria profissional.
2: Beto Preto, do PSD do Paraná, quer extinguir o conselho que hoje analisa recursos de empresas e contribuintes contra cobranças de impostos federais. Ele explica que esses casos passariam a ser julgados diretamente pela Justiça Federal, inclusive os processos que já estão em andamento.
0: Para Beto Preto, a mudança reduz a morosidade, aumenta a segurança jurídica e evita a duplicidade de julgamentos entre a esfera administrativa e judicial. O deputado acredita que a proposta preserva o contraditório, a ampla defesa e o devido processo legal dos contribuintes.
3: Agricultura.
2: Tião Medeiros, do PP do Paraná, apoia o projeto que garante indenização a produtores rurais por perdas de produtos perecíveis causadas por interrupções no fornecimento de energia elétrica. A proposta obriga as concessionárias a analisar o pedido de ressarcimento em até 30 dias.
0: Tião Medeiros argumenta que apagões e oscilações na rede provocam prejuízos recorrentes no campo, com perda de leite, peixes, vacinas e alimentos refrigerados. Segundo ele, a medida reforça a responsabilidade das distribuidoras e incentiva um serviço mais eficiente nas áreas rurais.
3: Ciência e tecnologia.
2: Altineu Cortes, do PL do Rio de Janeiro, sugere a criação de uma frente parlamentar em defesa do Programa Espacial Brasileiro. De acordo com o deputado, o objetivo impulsionar projetos voltados ao fortalecimento do setor espacial e da inovação tecnológica no país.
0: Altineu Cortes acredita que o colegiado pode contribuir com a estabilidade orçamentária para as ações da Agência Espacial Brasileira. Para ele, o desenvolvimento de áreas como telecomunicações e monitoramento climático reforça a soberania nacional.
3: Esporte.
2: Vinícius Gurgel, do PL do Amapá, destaca a aprovação na Câmara de projeto que cria o regime especial de tributação para associações desportivas, sem fins lucrativos. O texto enviado ao Senado estabelece cobrança unificada de tributos com alíquota de 5% sobre a receita bruta.
0: Vinícius Gurgel ressalta que a medida estimula o financiamento de modalidades olímpicas e paralímpicas. As entidades que investiram continuamente em pelo menos 6 modalidades poderão abater parte desses gastos nos tributos devidos.
3: Educação.
2: Alice Portugal, do PCdoB da Bahia, comemora a aprovação na Câmara de projeto que proíbe cursos de graduação à distância na área da saúde e de educação física. A deputada considera que a formação desses profissionais exige atividades práticas e contato direto com pacientes e equipamentos.
7: É possível formar um contador, até um licenciado para ensinar nas diversas regiões longínquas desse país à distância, contanto que sejam cursos com controle, com aulas semipresenciais, com monitoria. Mas em saúde é algo difícil, porque como ensinar a um enfermeiro como aplicar um injetável no quadrante superior do glúteo esquerdo à distância? Como saber sem tocar para o aprendizado? As tecnologias em saúde são extremamente dinâmicas e complexas, e é preciso que o estudante tenha contato direto com a evolução dessas tecnologias.
0: Alice Portugal avalia que a mudança contribui para melhorar a qualificação dos profissionais que atendem a população. Ela alerta que o alto número de matrículas à distância em cursos que exigem laboratórios e contato com tecnologias pode comprometer a formação dos profissionais.
3: comissões.
2: Aprovada na Comissão de Educação da Câmara, prevê a divulgação de dados sobre estudantes com deficiência no ensino superior. A ideia é aperfeiçoar as políticas públicas de inclusão e acessibilidade. A repórter Mônica Tati tem os detalhes.
8: Proposta aprovada pela Comissão de Educação da Câmara dos Deputados quer melhorar informações sobre estudantes com deficiência no ensino superior. O projeto determina a coleta e a divulgação sistemática de dados sobre o acesso, a permanência, a conclusão e a evasão de pessoas com deficiência nas universidades. O relator na Comissão de Educação, o deputado Ismael, do PL de Santa Catarina, destacou que o INEP, o Instituto Nacional de Estudos e Pesquisas Educacionais Anísio Teixeira, já realiza o levantamento dessas informações, mas falta uma sistematização específica para esses dados.
9: Na sinopse estatística da educação superior, anualmente publicada pelo INEP, já se encontram informações sobre o número de matrículas em curso de graduação das pessoas com deficiência por sexo e tipo de deficiência em cada município brasileiro. Não há, contudo, especificação por instituição de educação superior ou o cálculo de indicadores de permanência, conclusão e evasão, embora nos questionários do referido censo sejam coletados dados por aluno, curso e instituição que permitam esse detalhamento.
8: O deputado Ismael ressalta que a abrangência dos dados do censo é ainda maior do que a prevista no projeto original, pois inclui todas as instituições de educação superior, públicas e privadas, e não apenas as universidades federais e estaduais. No entanto, falta a organização desses dados para auxiliar na criação de políticas inclusivas. O deputado propôs que não seja criada uma nova lei, mas que as obrigações da União na divulgação dos dados referentes ao ensino superior sejam incluídas no capítulo do Estatuto da Pessoa com Deficiência, que trata do direito à educação. As informações divulgadas deverão subsidiar o planejamento, a implementação, o monitoramento e a avaliação de políticas públicas governamentais voltadas para a inclusão e acessibilidade. A proposta, que dispõe sobre a coleta e a divulgação de dados de pessoas com deficiência no ensino superior, ainda será realizada pelas Comissões de Defesa dos Direitos das Pessoas com Deficiência e de Constituição e Justiça. Se for aprovada, segue para a apreciação do Senado. Da Rádio Câmara de Brasília, Mônica Tati.
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3: Direitos Humanos.
0: Acácio Favacho, do MDB do Amapá, apresentou o projeto que obriga companhias aéreas a conceder desconto mínimo de 80% na passagem de quem precisa viajar por motivo de morte de um familiar. A tarifa humanitária vale para deslocamentos destinados a velório ou sepultamento.
2: A proposta de Acácio Favacho também assegura remarcação sem multa, crédito ou reembolso integral quando o falecimento ocorrer antes da viagem. O parlamentar afirma que as medidas diminuem as barreiras enfrentadas pelo passageiro durante o período de luto.
3: Saúde.
0: Projeto de Kleber Verde, do MDB do Maranhão, assegura aos pacientes e seus responsáveis o acesso integral a informações sobre medicações administradas na rede de saúde pública e privada. A proposta exige o detalhamento de dados como lote, dosagem, validade e nome do profissional responsável.
2: De acordo com Kleber Verde, casos de urgência e UTI deverão contar com a presença de ao menos 2 profissionais de enfermagem para aplicação de medicamentos. Na visão dele, a medida busca evitar fraudes, erros e tragédias no ambiente hospitalar.
0: Eunício Oliveira, do MDB do Ceará, apoia o trabalho da Frente Parlamentar em defesa da Política Nacional de Plantas Medicinais e Fitoterápicos. O deputado informa que o objetivo do colegiado é incentivar pesquisas.
2: A iniciativa também visa apoiar a produção e ampliar o uso de plantas medicinais e fitoterápicos na saúde pública. No entendimento de Eunício Oliveira, a Frente Parlamentar contribui para o aproveitamento sustentável da biodiversidade brasileira e para o fomento à agricultura familiar.
0: Termina agora esta edição especial do Jornal Câmara dos Deputados, produzida e apresentada pela Rádio Câmara de Brasília em parceria com a Rádio Câmara de Parauapebas, integrante da Rede Câmara de Rádio.
2: Eu agradeço ao Francesco e a toda a equipe da Câmara de Vereadores de Parauapebas pelo excelente trabalho conjunto.
0: Obrigado à Câmara dos Deputados por esta oportunidade. Esse programa teve trabalhos técnicos de Everson Urani e apresentação de Márcio Aquilissade e Francesco Costa. Boa noite.
2: Muito boa noite. O Jornal Câmara dos Deputados volta amanhã. Você fica agora com o Minuto do TCU.
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12: 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Faltam ainda estruturas adequadas para acolher vítimas, apurar denúncias e capacitar servidores e estudantes. 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
3: 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Você ouviu a voz do Brasil. Boa noite.

0: obrigado, meus amores.
1: Obrigado, sucesso.
0: Deus abençoe muito. Amém. Muito vocês. Muito obrigado por estarem aqui comigo hoje.
1: Parabéns.

0: Ney Fernandes, senhoras e senhores!
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1: Romarinho, vamos lembrar o que fez a gente chegar aqui, né?

0: Fred Fabrício.
1: Ficaram quatro palhaços enganados.
2: Quatro palhaços iludidos.
0: Que bom demais.
1: Quatro palhaços aqui, né?
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13: E aí, pessoal, beleza? Segunda-feira, tá na hora mais uma edição do Melhor do Sertanejo Universitário com o Jonatas Gonçalves durante duas horas aqui, ó, bem juntinhos pra gente curtir muito som bacana. Tamo chegando! Juntos com a melhor sequência sertaneja.
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0: Montelão.
1: Uma salva de palmas, meu amigo Gustavo Lima.
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3: Marília.
4: Ai, doidão. Vamos judiar desse povo.

0: minha linda.
1: Você é demais.
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25: É mais uma da Ciclone.
26: Toca o negócio aí.

0: Alô, Cristiano Araújo!
1: Bravo!
0: Bruno Barroso!
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1: É música sertaneja pra você curtir a beça todo dia. 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Compartilha pros seus amigos que todo dia tem o Arena Sertaneja aqui no seu daio com o Jonatas Gonçalves.
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11: É pra ficar ligado a todo instante com o melhor do sertanejo universitário no seu dial. 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
12: Diego, muita gente acha que tem sorte.

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1: Vocês aqui agora. Eu quero que vocês me respondam com muita sinceridade. Tem alguém apaixonado aqui hoje? Porque se tiver gente apaixonada aqui hoje, pode preparar o coraçãozinho, que a gente veio pra judiar.

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1: O melhor da música sertaneja, do jeito que você gosta, do seu artista predileto. Tem os lançamentos para você ficar por dentro das novidades e tem também o que foi sucesso em evidência ainda rolando por aqui no programa Arena Sertaneja.
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1: O melhor do sertanejo universitário, sempre neste horário, com o Jonatas Gonçalves, todo dia tocando o melhor da música sertaneja pra você.
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1: É, eu também tô curtindo com você essa linda canção aqui no Arena Sertaneja. Obrigado pela audiência, onde quer que você esteja aqui curtindo o nosso programa.
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3: O sertanejo universitário, os clássicos e, claro, tudo aquilo do sertanejo rolando aqui na Arena na edição do programa de hoje. O programa continua.
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1: E por aqui a gente vai ficando por aqui. Obrigado pela audiência, pelo carinho, pelo sucesso. A gente se encontra agora amanhã, terça-feira, neste mesmo horário. Tchau, gente.
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4: A partir de agora tem 2 horas com o melhor do romantismo do rádio. O Love Music pede passagem e eu, Maria Lima, chego junto com as mais lindas canções. Escolhemos a dedo as canções que tocam no coração. Vem conferir o Love Music.
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1: É amor no ar. No Love Music é assim, muito romantismo. Daqui a pouco tem mais.
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1: 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Voltamos a apresentar o Love Music. 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
3: Meia-noite e 34 minutos.
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1: De volta com o Love Music, as canções que tocam o seu coração.
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1: Uma melhor que a outra aqui no Love Music. Voltaremos já.
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1: 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Espero que você esteja gostando do programa de hoje. Voltaremos já já.
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4: Uma hora e 8 minutos.
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1: Voltamos a apresentar o Love Music. Vem comigo.
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2: Estamos de volta com o Love Music. Love Music é pra você se apaixonar.
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1: Com essas, a gente encerra a edição de hoje do Love Music. Que bom ter você sempre com a gente aqui ligadinhos. Na próxima edição, estaremos de volta com mais canções pra você. Beijos e até lá.
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3: Uma hora e 44 minutos.
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6: E aí, turma, tudo certinho? É quinta-feira, prazer enorme. Eu sou o Rodrigo Santos, hashtag TBT no ar, mais uma edição do Nossa Noite com as melhores músicas. Claro, na rádio que você ama, aumenta o volume pra começar, tem menos é mais. Saudade Inconveniente, juntamente com Pablo.
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0: ouvir.
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0: Mário Gilmar, pô, tamo
1: junto. Essa aqui é pra nós fazer.
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0: gente. Tá lindo demais.
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0: nossa noite com a boiadeira na Castela é que eu não te esqueci. Daqui a pouquinho tem mais músicas, os primeiros alôs.
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0: Fala turma, por aqui sou eu, o locutor Rodrigo Santos, e você está ouvindo o programa Nossa Noite.
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0: Estamos de volta, tem César e Paulinho.
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0: Menos é mais, Henrique Castro, atenção.
1: Henrique Castro, menos é mais, vem pagando no Nossa Noite. Alô, Sueli, aquele abraço, obrigado pelo carinho de sempre, obrigado mesmo. Também a Janaína, o Emerson, toda a turminha aí, valeu.
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1: Estamos de volta, tem Murilo Rufi, Saudade Estranha.
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0: Obrigado!
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0: Diego e Arnaldo, se eu te procurar no Nossa Noite desta quinta-feira, já que tem mais músicas.
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2: 3:06.
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0: Estamos de volta, tem o Grupo Chocolate, tem a Turma do Pagode. Alô, Virgínia.
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0: jeito.
1: Rapaz, eu preciso esquecer o cheiro dela.
0: Meu compadre, o único jeito é você não indo pra rua.
2: Aí fica ruim.
0: Liga,
2: não vai dar problema.
0: Chocolate!
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0: É o Nossa Noite com o saudoso Cristiano Araújo, Mente Pra Mim, chegando mais participações. Fernanda, beijo pra você. O Pedro também na sintonia. O Jorge, fala Jorginho, Murilo, toda a turminha aí.
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0: Estamos de volta, tem Sorriso Maroto.
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0: nosso barulho, senhoras e senhores. Glória Groove!
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1: Rapaz! Bruno Rubi!
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0: Felipe Araújo!
1: Nossa noite com Felipe Araújo, também o Luan Pereira, Boris Splash. Noite de quinta-feira, bom finalzão de semana, já que eu tô de volta.
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3: 4 horas e 1 minuto.
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1: Estamos de volta, tem o Fala Mansa, mais um dia de sol.
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4: Mais um dia.

0: começa pra barulho. 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
2: Vocês precisam admitir alguma coisa.

0: gostou, faz barulho, gente!
1: Nossa Noite com Júnior Marques, Ilusão de Amor. Helena, beijo pra você, obrigado pelo carinho. Um grande abraço pro Diego, pro Gian também. Aquele abraço, tudo de bom.
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1: Estamos de volta, tem Maurício e Eduardo Solteira no Mundo.
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0: Pebbles.
1: Obrigado!
2: Valeu, Pandinha.
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0: É de Brito e Samuel, Toda Mulher, na nossa noite desta quinta-feira, já que tem mais músicas.
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0: Estamos de volta, tem Doja Cat, Say So.
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Começar as primeiras modas, né? Que nem nós sempre tem dizido, né? Agradecer a Deus, levantar os olhos pra riba, agradecer o Pai do Céu por mais um dia de presente, presente dos Mió, né? Mais um dia de saúde, mais um dia de trabalho. Obrigado, obrigado, meu Deus. Ó, pra começar bem o programa, olha só, escuta aí, ó. Um jantar pra Jesus. Deluxe Delúcia, rapaz, pra começar bem, um jantar pra Jesus. Quem conhece a moda sabe. Aí depois, retrato da minha infância, Dino Frank Moraí, Amigos do Dinheiro, é o Teixeirinha, de presente pra vocês tudinho, tá bom? Ah, e nós vai ali, é no Raspada Esporte, nós forte, hein?

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2: Eu falei pra vocês que as modas eram boas. Eu falei pra vocês, aí. Programa Ademar Desanetti Mineirinho. Dá lá pros parceiros, mas nós volta já já, tá bom?

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6: Eita, nós aqui outra vez. Olha, nós aqui de volta. Nós está voltando, nós está aqui com vocês. Nós está aqui outra vez. É o programa Ademar Zanetti e Mineirinho. É, nós voltou para trabalhar. Nós está aqui na lida, né? Nós está com as inchadas nas costas, né, amor? Os inchadão também tá ali, ó. Ó, rapaz, hoje nós temos um trabalho danado, hein? Rapaz de Deus. Inchada, inchadão, rapaz. Mas primeiro nós vamos escutar moda, né? É melhor a gente escutar umas modas primeiro, para nós ficar mais alegre, né? É mais melhor, não é? Vamos escutar mais moda, então, amor? Vamos que vamos! Tá quaiando de caboclo escutando o programa de nós agora, né? Dá pra mandar pra vocês tudinho, ó. Rapaz, Boate Azul. É Boate Azul, é o Roberto Merlin. Aí depois, Meu Sítio, o Ivan Sorge e Júlio César, né? É, infância é uma só, né? Caerinho vai passar por aqui, rapaz. Só moda boa, hein, rapaz? Olha, que trem absurdo de bom. Aqui, rapaz, que nós apartou agora essas modas jeitosas, hein? Nós vamos mandar pra vocês tudinho que tá nas Minas Gerais. Os moradores tudinho, os moradores do estado de São Paulo também. Obrigado vocês tudinho, tá bom? Tá bom? Nós vai ali, nós vai capar o gato, por nós volta.

0: Mas que maravilha, que esmoda danada de boa, né? Que nós escutou, que acabou de acabar, né, amor? É o programa Demar Zanetti, o Mirnerina vai pros patrocinados. Mas já já nós volta, hein?
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11: E é nós aqui de volta, nós voltou, nós está aqui outra vez, nós está aqui com vocês, véio. É o programa Demar Zanetti Mineirinho, nós está por acá. É, nós está aqui dentro da sede da nossa rádio, né? É, trabalhando, meu amor. E nós é dois caboclinhos trabalhador, rapaz. Mas nós trabalhamos mesmo, viu? É, mas agora nós estávamos comendo as frutas, né? Ô, Zamor, eu tava com o estômago cado de fome, viu? Rapaz, eu tava finico de fome. Escuta o cheiro aí, ó, rapaz, com as frutas assim. Ai, mas é bom, né? Agora dá para nós trabalhar mais um cadinho, né? Nós já bebemos um gole com o Daco para moer a sua lavra, né? Para ficar mais suave. Agora nós podemos cruzear com vocês, viu, gente? Dar um dedinho de prosa, né? Conversar um cadinho, né? É bom demais também, né? Escuta a moda, mas é bom cruzear. Vamos lá, então, gente. Ó, agora tchau, carreira de pardinho. Vai passar por cá, rapaz. Ó, é véia morde. Aí depois é tempo de criança também, Moreno Moreninho e Berrante de Ouro, do Duque Darvan. Rapaz, hoje o programa de nós tá recheado só de moda boa, né, Zamor? Drupona, hein? Rapaz, Dide. Aí, Brasil, estudinho que tá no sul. É, lá no sul tá escutando nós. Brigadão todo mundo, viu? Tá bom? Então tá bom. Nós vai ali, gente. Nós vai esticar mula, nós já tá com o pé no estribo já. Nós vai, rapaz, tem uma vaca atolada ali no brejo. Nós vai lá desatolar, depois nós vamos. Tá com vocês, vai.

0: bom demais, que esmoda, que maravilha, né? Bom demais, programa Ademar Zanetti Mineirinho, vai lá pros parceiros, patrocinador, mas já já não vai voltar com vocês, tá bom?
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2: Gente, gente, nós está voltando, gente, nós está aqui outra vez, nós está aqui com vocês, aí. É o programa Demar Zanetti Mineirinho, nós está por acá, nós está trabalhando e trabalhando, né? Escutando as modas, né, amor? Ah, é bom, as modas sim, faz bem, né? Rapaz, que as modas acabou de acabar, né, amor? Que trembissurdo de bom, né? Ai, rapaz, é como diz o caboclo falou pra eu, essas modas, Demar de Deus, é de lavar os olhos de dentro pra fora. E é verdade, né? E é verdade. Essas modas, aí o outro caboclo falou pra eu, Demar de Deus, essas modas do arco da veia, né? Tem cada... os pessoal tem umas manias, né, amor? Ah, tem umas palavreadas assim, né? Aqui tem café no bule, né? Então vamos rodar moda, amor, vamos. Olha, rapaz, agora, olha, metade do Cor de Boi, rapaz, poema agora, né? Com o Ivan Diniz, é. Aí depois é o Marcos Paulo Zé Pereira, né? Gosto e não gosto, rapaz, que moda de viola das boas, hein? Rapaz, trem absurdo de bom, ué. Aí as mulheres também, né? As irmãs Garvão, beijinho doce. Ah, então vamos lá. Vamos rodar essas mulheres aqui também pra cantar pra nós, né? As irmãs Garvão, tá? Nós vamos mandar pra onde, Zamburda? Pra onde, hein? Lá pro Espírito Santo, né? Lá no Espírito Santo tem uma cabocada escutando nós, rapaz. No Ceará, nas Bahia também. Brigadão todo mundo, viu? Tá combinado, então? Então tá bom. Nós vai no pé e volta no outro, hein?

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0: Que felicidade, né? Escutar umas moldas dessa faz bem, né, Zamora? Faz bem. Programa Ademar de Zanetti, Mineirinho, vai pros parceiros, né? Já já nós já voltar com vocês, tá bom?
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2: Nós está chegando, nós está voltando, nós está aqui outra vez, nós está aqui com vocês, vai. É o programa Demar Zanetti Mineirinho, nós está por acá, para escutar mais moda. É, os amor está garnizando aqui mais umas modas, punhou e cabelo, cabelo, os amor. Então vamos rodar essas três modonas aí, ó. Ah, rapaz, que estrupona de novo. É, hoje tá bom, né, o programa de hoje, hein? Rapaz de Deus, hein? É, rapaz, os amor, ela vai mandar essas modonas pro pessoal que tá lá no bar do Zezinho, né? É lá no bar do Zezinho, ele sempre pede pra nós, manda a moda pra nós aí, Demar de Deus. Mas eu já falei pra eles, viu, amor? Eu falei pra eles, vocês têm que beber uns golicos d'água, passarinho bebe, mas tem que comer, tem que alimentar, né? Então os caboclos exageram, né, amor? Hã? Não pode, né, gente? A gente já perdeu

colega aí, né? Já botou o paletó, como diz o ditado, né? Bateu o caçuleto, né? Mas tem, não pode exagerar. Tem que comer também. Comer esses terrapas, tem tanto trem bom pra nós comer, não tem? Hã? Esse negócio de velório aí, de sumiter, não dá não, né? Hã? Tô falando pra vocês, esticar a canela, né? Meus amores, esse negócio de esticar a canela aí, como diz o ditado, não é com nós não, né? Ó, vamos rodar moda, vamos? Menina da Roça agora, rapaz. Olha, Menina da Roça, Jorge Luiz e Fernando, né? Aí depois é o Menino da Caçamba também, né? Uma história, né, Zé Amor? É, Zé Moreno Morenito e meu reino encantado, Lourenço Lorival. Pra vocês estudinas, Mato Grosso do Sul também. Ah, vocês que tá aqui na região também, né? É, tá na região, na cidade, nos bairros aí, na fazenda. Obrigado, na roça, né? Brigadão, tá bom assim? Nós vamos encarcar o pé pra lá, depois nós apurma de volta, aí.

0: Eu falei pra vocês que as modas eram boas, né? Eu falei pra vocês aí. Programa Ademar Zanetti Mineirinho vai pros patrocinador e já já nós tá de volta.
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0: Eita, nós aqui outra vez, ó, e a nós aqui de volta, nós tá aqui com vocês, vai. É nós mesmo, é nós, é o programa Ademar Zanetti Mineirinho. Os amor, sabe que eu tava me lembrando, rapaz, este dia, nós tava nas pionadas, rapaz, trabalhando com as inchadas assim, rapaz, aquele taião danado, rapaz, dia inteirinho assim, rapaz, eu fico com as cacundas, rapaz, não podia nem relar, viu? Com as costas de lurida, rapaz, né, a gente não é acostumado, né? As inchadas o dia inteiro, assim, né? Ah, eu sofri um cadinho, viu? Eu tô falando pra vocês, amor, né? Você tá pensando, a gente brinca inchada, mas pega na inchada pra você ver, viu? Pega pra você ver. Vamos rodar moda, amor? Vamos rodar moda! Tem uma cabocaiada, uma tantada de umas orvintaiadas, né, amor? Desmanchando de alegria, escutando nós, ó. Pra vocês agora, ó. Pra vocês, ó. Escuta aí, ó. Brasil Caboclo agora, rapaz. Tinoqui e Tony. Aí depois o Recanto Elegante, né? Dois mineiros. E a Samambaia, Soleni vai passar por cá. Vamos escutar então? Ah, pra vocês, tudinho. E tá lá onde, Zamora? Tá na onde? tá lá nas Alagoas, né, Carreirinho do Vó? É pra todo mundo, norte e nordeste, pronto. Aí nós resolvemos o problema com dois palitos. Então tá bom, nós vai ali no Raspado Esporte, nós volta, hein?

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2: Que maravilha, que moda que acabou de acabar, né, Zamoro? Que trem absurdo de bom, né? É o programa Demar de Zanetti, Mineirinho, nós voltou, pra trabalhar mais um cadinho aqui com vocês, velho. É nós mesmo, né? Nós temos um cadinho de moda aqui, né, Zamoro? Rapaz, olha, tem uns trem absurdo de bom, né? É os pessoal que nós vamos mandar pra vocês tudinho, que tá trabalhando, tá de folga, tá de férias, né? Mas tá escutando nós, né? E o Zamoro, mas agora, Zamoro, esse broco aqui, Zamoro, nós mandar os pessoal que tá nas festa, né? Os apaixonados, né? Os apaixonados aí das festas de peão, as cavargadas, as festas sertanejas, né? Nós vamos mandar pra vocês tudinho, viu? É, eles pedem pra nós rodar, nós temos que fazer um bloco.

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vivo e falando a este coração que bate forte. Segunda-feira, gente. Hoje é dia 14 de setembro de 2026. Vamos juntos para mais um dia de trabalho, com muita música, com a sua participação também. Deixa eu abrir aqui as minhas redes sociais para você participar comigo. É o César Galones TV no Instagram e no Facebook, tá bom? No YouTube, muitas novidades, na Galones TV também. Muito legal, né? Bom, a partir de agora vamos começar então o nosso programaço aqui. Ô, gente, eu recebi no final da semana passada uma música nova do meu querido amigo Gilberto. O Gilberto e Gilmar, né? Vai abrir o nosso programa de hoje com essa música linda, né? Por Amor. Uma levada diferente, mais atualizada. E o Gilberto e Gilmar marca a presença na abertura do nosso programa de hoje. Boa semana pra você!

Cardoso Barreirito, cantor das andorinhas, aqui no nosso Prosa de Amigos, a nossa linha sertaneja classe A, Livro Aberto. Linda essa música, né? Aliás, foi pedido do Rivaldo. Alô, Rivaldo, um grande abraço pra você, obrigado pelo carinho do rádio ligado, pela sintonia, né? Pela participação. Eu vou mandar um abraço também muito carinhoso aqui pro Francisco Santana, que tá ouvindo a gente. Alô, Francisco, um abraço pra você, tá? O nosso programa, obrigado, viu, gente? Obrigado pelo carinho. Alô, Zona da Mata Mineira. Alô, Muriaé. Um grande abraço pra você, também de Miradouro, ouvindo César Galones. Obrigado pelo carinho, tá? A gente ouve Christian Ralph.

0: Que clássico da música sertaneja, hein? Na voz de goiano e paranaense, a viola e a saudade. Aqui no nosso Prosa de Amigos, a nossa linha sertaneja classe A. Só o fino da música sertaneja pra você que vem comigo todos os dias e participa com a gente. Obrigado pelo carinho, tá? 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
0: As irmãs Barbosa, aqui no nosso Prosa de Amigos, coração repartido, hein? Mais uma pra você matar saudade, onde tudo é sempre bem melhor e feito com muito carinho pra você.

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33: Agora 7:25, sol brilhando em Porto Alegre, temperatura na marca dos 11 graus. 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
4: Sinfonia em Ré Maior para a Orquestra de Cordas de Gaetano Donizetti. Orquestra de Câmara do Sudoeste da Alemanha, sob a direção de Paul Engerer. Movimentos Allegro, Larghetto, Presto, Allegro.

0: Sinfonia em Ré Maior para a Orquestra de Cordas de Gaetano Donizetti. Orquestra de Câmara do Sudoeste da Alemanha, sob a direção de Paul Engerer. Movimentos Allegro, Larghetto, Presto, Allegro.
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0: Trio para flauta, fagote e piano em Sol Maior, WOO 37 de Ludwig von Beethoven. Peter Lucas Graf, flauta, Klaus Thunemann, fagote, Bruno Canino, piano. Movimentos Allegro, Adagio, tema andante com variazioni.

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Alô, alô, muito bom dia, queridos ouvintes. Estamos chegando aí para mais uma super manhã aqui na POSC FM. O meu nome é Valdeir e você está aqui na POSC FM 87.5. Falando diretamente de Áurea, Rio Grande do Sul. Agora são 8 horas 6 minutos. Temperatura aqui no município de Áurea, 11 graus no momento. Tempo nublado hoje na capital polonesa dos brasileiros. Hoje, dia 15 de setembro de 2026, e a gente chega aí para fazermos mais uma super manhã aqui na sua companhia, trazendo muita música e também, é claro, muita informação e notícias aqui para você. E você pode aproveitar e já participar aqui na nossa manhã. É só ligar ou enviar a sua mensagem, peça a sua música preferida para a gente rodar aqui na POSC FM. O telefone é 549-9123-2498. Para começarmos, a gente começa aí com o sucesso da banda Sétimo Sentido aí, Fora de Controle. Super banda Sétimo Sentido, trazendo o primeiro sucesso aí da nossa manhã de terça-feira. Seja muito bem-vindo aí e curta a nossa programação. Sintonize 87.5 FM e vem conosco até às 11 horas.

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8:19, você está na Polsky FM, você ouviu o som aí da banda Diversão, A Força da Paixão. 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Aproveite, peça sua música também, aproveite, participe aí na nossa manhã na 87.5, envie sua mensagem ou ligue, peça o seu sucesso, o telefone é 549-9123-2498.

Muito bem, esse foi o sucesso aí do Shiru Missioneiro, tocando também aqui na nossa manhã de terça-feira. Também você ouviu Os Serranos, Rancho de Beira da Estrada. Agora são 8 horas 33 minutos. 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Daqui a pouquinho a gente vai trazer informações aí do esporte aqui na Rádio Ponsca FM. Você que estava esperando aí para ver novidades do seu time, então daqui a pouquinho a gente traz aí as informações. O Grêmio que tem agora, né, de volta aí o Renato Portaluppi, o Renato Gaúcho, no comando do Tricolor para o restante da temporada. Vamos trazer os detalhes aí da contratação também do novo técnico do Grêmio. Novo não, né? Novo... O Renato Gaúcho aí já passou diversas vezes pelo Grêmio, mas agora vem para uma missão difícil, que é não deixar o time ser rebaixado aí para o campeonato da Série B ano que vem, né? Agora são 8 horas 35 minutos, temperatura na casa aí dos 11 graus neste momento aqui em Áurea. Vamos trazendo então mais um sucesso aqui e na sequência a gente vem com informações do esporte para você aí ficar por dentro, ficar acompanhando tudo que rola com o seu time. Vamos com o Grupo Rodeio agora, Iguaria Campeira.

8 horas 39 minutos e depois desse sucesso aí do Grupo Rodeio com a música Iguaria Campeira, a gente vem com informações do esporte aqui na Polsk FM para a Clínica Odontológica Omizolo, cuidando do seu sorriso em todas as fases da sua vida. 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Vamos trazendo informações do esporte aqui para você. A gente começa então falando do Grêmio hoje, porque o Grêmio então tá de técnico novo, tá de comandante novo aí, né, pro restante da temporada. O Grêmio então acerta a contratação de Renato Gaúcho como o técnico aí para o restante da temporada do time do Grêmio, após então a demissão aí do Luiz Castro no último final de semana. Demissão então após a derrota para o Vasco na Arena, não teve mais condições de permanecer aí com o técnico português no comando do tricolor gaúcho. O Grêmio que no comando dele então perdeu para o Vasco no último sábado por 2-1 de virada. E a diretoria então se reuniu no CT Luiz Carvalho e decidiu encerrar o contrato aí do técnico português Luiz Castro. Foram 50 jogos na temporada de 2026 com Luiz Castro no comando do Grêmio. O time teve apenas 19 vitórias em seu comando, 15 empates e 16 derrotas. Um aproveitamento muito baixo aí, de apenas 47% no comando aí do tricolor gaúcho. Para um técnico aí que foi depositado muita expectativa, é um salário alto também, né, do técnico aí, mas sem condições de ficar até o final do ano. Aproveitamento aí de apenas 47%. No comando do Grêmio, então, Luiz Castro conquistou o Campeonato Gaúcho deste ano e também trouxe o time do Grêmio, né, até a semifinal da Copa do Brasil, que o Grêmio então se prepara também agora para a semifinal da Copa do Brasil. No comando agora vai ser do Renato Gaúcho. Para este próximo compromisso do Grêmio, quarta-feira, diante do Botafogo, pelo Campeonato Brasileiro, quem vai estar na beira do campo vai ser o Luiz Felipe Scolari, o Felipão. Felipão atualmente que é coordenador técnico. Nesse jogo aí diante do Botafogo, que é amanhã, fora de casa, jogo marcado para as 19h30, quem vai estar no comando da equipe aí no gramado vai ser o Felipão. Falar um pouquinho então da contratação aí do Renato Gaúcho.
Ele está de volta ao Grêmio. Foi uma negociação rápida. Ele que estava parado desde a... Se eu não me engano, faz uns 4 meses aí que o Renato Gaúcho estava parado, né? Seu último time foi o Vasco. Então o Grêmio acertou aí de forma rápida a negociação com ele. Já no que foi demitido o Luiz Castro, o Grêmio já entrou em contato com o Renato Gaúcho e fez a proposta. E o técnico, então, não teve muito aí que fazer exigência, né? Ele que é gremista e é ídolo do Grêmio, então aceitou a proposta, aceitou o convite aí, mais um desafio na sua carreira de não deixar o time ser rebaixado e também passar adiante na Copa do Brasil e tentar ser campeão da Copa do Brasil este ano. O contrato dele vai ser até dezembro, com renovação automática, caso ele mantenha o clube na elite do futebol brasileiro. De acordo com fontes, o Renato Gaúcho já tinha dado sim ao tricolor no último domingo ainda, no que o técnico Luiz Castro foi demitido, então a direção entrou em contato e o porta-lupe, então, o Renato Gaúcho já havia dito que aceitaria ser treinador do Grêmio até dezembro de 2025 e também com essa proposta aí, né, de renovação automática de seu contrato se ele manter o time na primeira divisão aí do Campeonato Brasileiro. O Campeonato Brasileiro, que teve o encerramento da 27ª rodada ontem, após o jogo entre Bahia e Remo. Resultado final, então, 2-1 para o Bahia. Os gols foram marcados por Jean Lucas aos 20 minutos. Depois, Luciano Juba aos 46 do segundo tempo marcou o segundo gol do Bahia de pênalti. E também de pênalti, o Remo descontou com o Vitor Bueno no último minuto do jogo, aí, aos 46 do segundo tempo. Resultado, então, placar final, 2-1 para o Bahia. E a gente aproveita para ver como ficou a classificação do Brasileirão após a 27ª rodada do campeonato. Líder é o Flamengo com 57 pontos. Segundo lugar, o Palmeiras com 56. Atlético Paranaense, terceiro colocado com 46. Mesmo número de pontos do Bahia. Porém, o Bahia tem saldo de gols inferior ao Atlético Paranaense. Por isso, é o quarto colocado. Fluminense é o quinto com 45 e Cruzeiro é o sexto com 46. Na sétima posição aparece o Galo Mineiro, o Atlético com 39 pontos. Curitiba vem na oitava posição com 38 e Bragantino é o nono com 36. O Santos, após aí as novas contratações que fez, né, começou a ganhar alguns jogos e subiu lá para décimo lugar. O Santos, que estava beirando a zona de rebaixamento, agora é o décimo colocado com 35 pontos. São Paulo é o 11º com 33 e Vitória com 33 é o 12º colocado. Na 13ª posição vem o Corinthians com 32. 14º é o Botafogo com 32. E daí para baixo, né, os times que estão no desespero, né, do 15º, que é o Mirassol, até o 20º colocado, vem os times aí com pontualidade baixa e com uma campanha péssima no Brasileirão. Então, o 15º é o Mirassol com 29, depois vem o Grêmio com 28 pontos, é o 16º, uma posição só acima da zona de rebaixamento. E depois o Vasco, então, o Vasco da Gama abre o Z4 do Brasileirão
Vasco também com 28 ao 17º, Internacional 18º com 28. O Remo, que perdeu ontem, é o vice-lanterna com 23 pontos e o lanterna é o Chapecoense com 17 pontos. Então nós temos aí Grêmio, Vasco e Inter, ambos times com 28 pontos. O único que, por enquanto, está fora da zona de rebaixamento é o Grêmio, por ter saldo de gols melhor aí que os outros times, né? E lembrando que o Grêmio joga amanhã, então, diante do Botafogo. É um jogo que estava atrasado, né? Por isso, se o Grêmio vencer, tem uma possibilidade de se afastar um pouquinho mais, indo a 31 pontos. O Grêmio pode chegar, em caso de vitória, né? Chegar aos 31 pontos e passar o Mirassol, que atualmente tem 29, ficando atrás do próprio Botafogo, que hoje tem 32 pontos e é o 14º colocado. A gente falou do Grêmio, vamos falar um pouquinho do Internacional, aí as últimas informações. O Inter, que só tem compromisso no próximo final de semana, após a vitória aí diante do Chapecoense no último final de semana, destaque vai para o jogador Carbonero, que vira um protagonista aí no time nesta temporada, com 7 gols marcados no campeonato. O atacante colombiano soma atuações decisivas aí pelo Colorado, né? Então, o Carbonero, ele que voltou a ser decisivo aí para o Inter e foi o autor do gol da vitória por 2-1 sobre a Chapecoense no último sábado. O Inter jogou fora de casa lá na Arena Condá, né? O atacante não aproveitou a falha da saída de bola da zaga aí do time catarinense e não perdoou, né? Marcou o gol da vitória aí do Inter e trouxeram os 3 pontos lá da Arena Condá, 3 pontos importantes aí. O Inter, que atualmente está na zona de rebaixamento e é o 18º colocado. E o Carbonero, então, que nos últimos 2 anos ele participou diretamente de resultados que renderam pontos importantes ao time do Inter. Ano passado, por exemplo, ele fez 2 gols na vitória por 3-1 sobre o Bragantino na última rodada do Campeonato Brasileiro, o que salvou o Inter, o resultado aí que salvou o Inter de ser rebaixado no passado, né? Para quem lembra, o Inter se salvou na última rodada no passado, após vencer aí por 3-1 o Bragantino, e com 2 gols do Carbonero. E dessa vez ele está sendo decisivo mais uma vez aí para o time gaúcho. Ele que marcou então esse gol da vitória no último sábado. E também outro jogo importante aí que o Inter teve, que foi contra o Santos, lá na Vila Belmiro. E ele saiu do banco, né, para marcar o gol da vitória sobre o Santos naquela partida lá. Era a 16ª rodada do Brasileirão. E o Inter conseguiu aquela vitória fora de casa com o gol do Carbonero também. Jogador aí que vem sendo importante e decisivo para o time do Inter desde o ano passado já. O Atlântico Futsal se prepara aí para mais um jogo. Hoje, terça-feira, então, o time de Erechim, o Atlântico de Erechim, faz seu último jogo em casa, né? E
Na verdade, o jogo é hoje mesmo. Pensei que era amanhã, é hoje. Então, hoje, dia 15, terça-feira, o Atlântico faz sua última partida em casa pela primeira fase do Gauchão Série A de futsal. O time de Erechim, então, recebe o Lagoa Futsal a partir, então, das 19h30, jogo em Erechim, no ginásio do Galo. Restando apenas dois jogos pela parte inicial da competição, o Atlântico busca subir na tabela e pode empatar em pontuação aí com o atual vice-líder do campeonato. Depois, a última rodada prevê o confronto contra a equipe do Uruguaianense. O jogo vai ser fora de casa lá no sábado, dia 19. Ontem, segunda-feira, o time retomou os trabalhos visando o jogo diante do Lagoa Futsal, então, onde o técnico Paulinho Sananduva diz esperar manter a boa sequência de jogos que a equipe vem fazendo. No último sábado, o time chegou à liderança aí do Gauchão Série Ouro, vencendo a equipe do UFSM. E assim, então, chegou à liderança do Campeonato Gaúcho Série Ouro. E neste mês, então, de setembro, o Atlântico fecha a primeira fase, tanto no Campeonato Gaúcho Série A, quanto no Campeonato Gaúcho Série Ouro. E a partir do mês que vem também, o Atlântico já volta a disputar a Liga Nacional de Futsal, né? Então, boa sorte hoje aí para o Atlântico. Jogo às 19h30 contra lá no ginásio do Atlântico em Erechim, contra o Lagoa Futsal. Muito bem, agora são 8 horas 56, 57 minutinhos. Depois a gente vai trazer mais informações do esporte, também trazendo informações aqui do nosso esporte regional, né? Tem o esporte aqui amador, sabendo aí dos campeonatos municipais, campeonato de bocha, tudo que rola aí na nossa região. A gente vai trazer aqui, né, os resultados. 8 horas 57 minutos. Temperatura na casa aí dos 11 graus aí neste momento em Áurea. Tempo nublado aqui no município. Em instantes vamos trazer também informações informações aí mais completas do tempo, para ver se tem chuva ou se continua tempo seco. A gente vai trazer também aí informações para você, tá bom? Agora são 8 horas 58 minutos. Aproveite e envie a sua mensagem, ligue aqui para nós, participe da nossa manhã, peça a sua música, peça o seu sucesso. O telefone é 549-9123. 2498.

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9:09. Temperatura 13 graus agora aqui na capital polonesa dos brasileiros. 13 graus a temperatura. 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

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A gente vai aproveitar e trazer agora informações do horóscopo aqui para você. Você que estava aguardando aí para ouvir o seu signo, a gente vem aí com o primeiro bloco da astrologia para hoje, dia 15 de setembro, aqui na Rádio Polska FM. A hora astral aqui na nossa manhã de terça-feira.

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2: Alô, você de Áries. Hoje você conta com fortes instintos, mas a vontade de apostar alto demais deve ser um problema, hein? Cuidado também com a grana compartilhada e empréstimo, inclusive entre amigos. A boa notícia é que pode resolver as contas de casa. Olha que beleza. À noite, estimula uma conexão gostosa e acolhedora nos seus relacionamentos. O número da sorte hoje é o 24, a cor é cinza. Parcerias em destaque, Torinho. Mas, ó, tem risco de conflitos e disputas por espaço, sendo um dia pra não bater o pé, lidar com questões de controle e negociar também, tá? O romance tende a passar por testes, principalmente de ciúme e cobrança de prioridades. O número de hoje pra vocês é o 48, a cor é violeta. Gêmeos! Geminiano, geminiana, hoje é o seguinte, tem risco de mal-entendidos. Ai, meu Deus do céu. Tensões também, quebra de braço, exigindo bem mais o seu jogo de cintura, hein? Depois a sua energia e disposição ficam à tona e prometem voltar com tudo no período noturno. Tá na pista? Pode pintar flerte no trabalho, hein? Fila do mercado ou outra atividade da sua rotina. Número de hoje, pra você de gêmeos, é o 22, a cor preto. Câncer. E você de câncer? Cuidado também com negócios arriscados. A vontade de se mimar ou animar, quem gosta pode falar alto. Então segure a empolgação, tá, chuchu? Olha, o ciúme, apego ou briga por atenção pode pintar e virar aquele fogo no parquinho que ninguém gosta. Bora abrir os olhões aí também, os olhões, tá bom? Número de hoje pra vocês é o 50, cor bege.
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3: Muito bem, você conferiu aí então as primeiras informações aí do horóscopo para hoje, dia 15 de setembro. Em instantes, a gente vem com mais informações aí da astrologia para você. 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Tem notícias do Rio Grande agora chegando aí. Notícias do Rio Grande do Sul aqui na Polska FM. Rio Uruguai transborda e tira moradores de casa na fronteira oeste do Rio Grande do Sul. O nível da água segue em elevação e também em ritmo aproximado aí de 7 centímetros por hora. Estimativa é que o rio possa atingir 10 metros. O rio Uruguai acabou atingindo cota de inundação por volta das 6 horas da tarde de ontem, segunda-feira, lá em São Borja, na fronteira oeste do estado. Segundo a Defesa Civil, 3 famílias precisaram ser retiradas de casa. Ainda de acordo com o órgão, o nível da água segue em elevação e também em ritmo aproximado aí de 7 centímetros por hora. Em nota, a Prefeitura de São Borja afirma que a Defesa Civil Municipal também vem acompanhando a situação e realizando as ações necessárias nas áreas atingidas. 2 bares precisaram também ser desocupados por causa do avanço da água. E de acordo com a Defesa Civil, outros 2 bares também devem retirar pertences de forma preventiva aí para não haver risco, né, que a água entre nesse estabelecimento e danifique os itens aí que estão dentro destes bares. Então aí a cota de inundação lá do rio Uruguai, na fronteira oeste, já está quase nos 10 metros.

Em Ijuí, um motociclista acaba colidindo contra um trem e acabou ficando ferido. Segundo o boletim de ocorrência, o motociclista não tinha carteira de habilitação categoria A, que indica para motos. Motociclista aí de 32 anos ficou ferido depois de colidir a moto com a qual estava pilotando contra um trem. O acidente foi lá em São Luís, na Avenida São Luís, bairro São José, na cidade de Ijuí. O condutor foi socorrido pelo serviço de atendimento móvel de urgência com ferimentos e depois encaminhado ao Hospital de Clínicas de Ijuí, onde permaneceu em observação. O delegado Gustavo Arais, da Delegacia de Ijuí, afirmou que as causas do acidente serão apuradas no procedimento policial e não informou mais detalhes.

Seguindo com mais informações do Rio Grande aí nesta manhã de terça-feira. Suspeito de feminicídio é preso após perícia identificar DNA sob unha de uma vítima no Rio Grande do Sul. A Polícia Civil prendeu preventivamente um homem de 41 anos investigado por feminicídio de uma mulher em junho de 2026 na localidade de Capilha, na cidade do Rio Grande, região sul do estado. A prisão aconteceu na noite de ontem em via pública. A identidade dele não foi divulgada pela polícia. Ainda segundo a delegacia especializada no atendimento à mulher, lá da cidade de Rio Grande, um exame de DNA elaborado pelo Instituto Geral de Perícias apontou então que era compatível aí entre o perfil genético do suspeito e o material genético masculino encontrado sob as unhas da vítima. E de acordo com a polícia, o resultado pericial se soma a outras evidências reunidas durante a apuração do caso. Entre elas estão informações sobre a presença aí do investigado nas imediações da casa da mulher e também além da relação que ele mantinha com a mulher aí vítima então deste feminicídio.

Vamos aproveitar também para trazermos informações do tempo, como o tempo fica para hoje aqui na nossa região e também no estado do Rio Grande do Sul. 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

A terça-feira aí que começou com frio em boa parte do estado, mas o sol deve aparecer entre nuvens em praticamente todo o Rio Grande do Sul. A terça-feira começou com frio em algumas regiões aí do estado, porém o sol aparece entre nuvens em praticamente todo o Rio Grande do Sul. Na região oeste e região sul do estado, o céu vai ter períodos mais abertos durante a primeira metade do dia, justamente quando serão registradas as menores temperaturas. Segundo a Metsul, o cenário muda gradualmente ao longo do dia. Entre a tarde e a noite, a nebulosidade aumenta com a chegada de nuvens vindas do Uruguai e também da Argentina, deixando o tempo mais fechado em diferentes regiões. Na região sul do estado, há possibilidade de formação de geada em pontos mais favoráveis ao resfriamento. Já nas regiões noroeste e norte do estado, o aquecimento será mais significativo durante a parte da tarde. Na Serra Gaúcha, especialmente nos aparados entre São Francisco de Paula e São José dos Ausentes, não está descartada a ocorrência de garoa ou chuva leve isolada, principalmente nas áreas próximas ao litoral. Na nossa região aqui do Alto Uruguai Gaúcho, o frio marcou o início do dia. Temperatura mínima de hoje 7 graus e a máxima chegando aos 17 graus. O céu vai ter variação de nebulosidade e existe possibilidade de chuva fraca em alguns pontos ao longo do dia. 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Você conferiu informações do tempo aqui na Rádio Polsk FM 87.5. 9 horas 23 minutos, temperatura aqui 13 graus neste momento na cidade de Áurea. Vamos trazendo mais música e mais sucesso para você. E é claro, você pode aproveitar aqui e participar na nossa manhã. É só enviar a sua mensagem ou então ligue 549-9123-2498. Você está na Polsk FM, curtindo só as melhores. A gente vai trazer essa semana aí bastante música gaúcha, bastante música campeira, porque a gente tá na semana Farroupilha. Então a gente tem que comemorar, né, a semana aí dos gaúchos, trazendo música gaudéria, trazendo música gaúcha e parabenizando aí o pessoal do CTG de Áurea, que domingo passado, né, teve aí um evento, teve o Costelão. Muita música, muita dança, muita cultura gaúcha, né? Então, parabéns ao CTG de Áurea aí, que no último final de semana aconteceu Costelão. Vamos trazer, então, os Monarcas aqui, né? Sonhando na Vaneira, você que gosta de ouvir música boa, música gaúcha, então vamos trazendo o sucesso dos Monarcas aqui na 87.5 FM.

9:35 e você ouviu aí o sucesso do Baitaca, também aqui na nossa manhã de terça-feira na Polska FM. 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Em instantes a gente vai trazer o segundo bloco do horóscopo. E agora a gente vai ouvir uma música aí do Rick Irener, a pedido do Marcos Tunkel. O Marcos aí que está na sintonia da Rádio Polska FM. Tenha uma excelente terça-feira para você e sua família. E a gente vai trazer então o sucesso da dupla aí, Rick Irener, Você Decide.

0: Muito bem, você ouviu aí o sucesso da dupla Rick e Renner com a música Você Decide, a pedido então do Marcos Tunkel, que está também aí sintonizado na 87.5, a Rádio Polska de Áurea. 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Chegando com mais informações do horóscopo, você que estava esperando aí para ouvir o seu signo, então a gente traz aí o segundo bloco da astrologia do dia para hoje, dia 15 de setembro.
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3: Alô, você de Leão. Hoje você pode ficar com um ego e confiança alto demais, o que corre o risco de gerar competições e até atritos com os colegas. Bora dividir os holofotes, chuchu. Tem pra todo mundo. À noite o astral fica muito bom, com mais compreensão, reconciliação e momentos de carinho. O número de hoje é o 17, a cor é o verde. Teu signo tem tudo pra ficar mais direto e reto hoje, tá, ô virgem? A habilidade de convencer e resolver pepinos tende a ser colocada à prova. Ai, ai, ai, tretas podem rolar pedindo cautela ao responder. Também menos vontade de controlar tudo, né? Tem um mozinho aí? Uma conversa promete acabar com a zanga e fortalecer essa relação. Clima envolvente e quente à noite. Número da sorte 42, a cor é marrom. Libra, amores! Hoje a lua tá na segunda casa, aumentando seu foco e determinação para correr atrás do que promete turbinar os seus ganhos, tá bom? Ó, à noite tende a rolar a maior sintonia, romantismo e boas surpresas. O número de hoje para vocês é o 17, a cor é o azul marinho. Escorpião! E você de escorpião, tudo indica que a confiança no seu taco vai ficar tinindo e você vai querer mostrar do que é capaz. Só tome cuidado para não prometer mais do que consegue entregar, né, chuchu? Pode pintar uma promoção ou uma vaga muito boa para você. Olha, o teu jeito sensual e magnético promete conquistar ou amarrar de vez quem ama. Só manere aí na possessividade que tá nível hard, né? Número de hoje é o 54, a cor salmão.
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0: Muito bem, você ouviu aí então o segundo bloco do horóscopo. Daqui a pouco a gente traz mais informações também da astrologia do dia. 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Vamos trazer então as principais informações aí da nossa região, os destaques aí dos municípios aí da nossa região aqui na Rádio Polska FM. Município de Paulo Bento, aconteceu então a segunda cavalgada Valdir Creixe. Programação ocorreu então nos dias 11 e 12 de setembro. C- como parte aí dos festejos em comemoração à Semana Farroupilha. A programação percorreu aproximadamente 78 quilômetros, passando por 14 comunidades no interior do município de Paulo Bento. A iniciativa ela foi autorizada pela Lei Municipal número 2261/2026 e contou com a parceria dos Centros de Tradições Gaúchas do município de Paulo Bento, né, os CTGs. Cerca de 20 cavaleiros participaram de todo o percurso, acompanhados por uma equipe de apoio e organização. Além disso, a atividade também contou com a participação de crianças e adolescentes.

O CRAS aí do município de Benjamin Constante do Sul promoveu ação sobre bullying e saúde mental. A equipe técnica do CRAS de Benjamin Constante do Sul promoveu uma ação de prevenção ao bullying e promoção da saúde mental com mais de 60 estudantes do 5º ao 9º ano da Escola Municipal de Ensino Fundamental. A atividade foi conduzida pela psicóloga Tainara Voicolesco e também pela assistente social Cláudia Ramos. Durante o encontro, foram abordados diferentes formas aí de violência que podem ocorrer no ambiente escolar e fora dele, incluindo violência física, verbal, psicológica, social e virtual. O trabalho também tratou de situações de bullying e ciberbullying, com orientações sobre as características dessas práticas e os diferentes papéis envolvidos, como quem sofre e também quem pratica e ainda quem presencia esta violência.

Município de Carlos Gomes inicia formação para profissionais de apoio escolar. O curso de formação de profissionais de apoio para estudantes com transtornos de neurodesenvolvimento e comportamento no contexto escolar, realizado em parceria com o Serviço Nacional de Aprendizagem Comercial, o SENAC, no município de Carlos Gomes. A formação reúne a professora Tanise de Martins, monitores, atendentes de creche e professores da rede municipal de ensino. A programação também aborda conhecimentos e práticas relacionadas ao apoio e à inclusão de estudantes no cotidiano escolar. Além disso, essa iniciativa, ela também prevê momentos de reflexão sobre as práticas desenvolvidas pelos profissionais no ambiente educacional, considerando os direitos, as potencialidades e também as singularidades das crianças e dos estudantes. O curso de formação para profissionais de apoio escolar, ele busca ampliar os conhecimentos dos profissionais que atuam no atendimento aos estudantes com transtornos do neurodesenvolvimento e comportamento.

Ainda acampamento Farroupilha, no município de Cacique Doble. A programação do acampamento Farroupilha aí de Cacique Doble teve início no último domingo. A realização ainda tradicional, com a realização da tradicional atividade da vaca parada no Parque de Eventos Simão Pedro Tonial. Essa iniciativa reuniu crianças nas categorias Bonequinha, Prendinha, Piazinho e Piazito. Evento então aí que marca o início das atividades farroupilhas lá no município de Cacique Doble.

0: Para a gente concluir esse bloco aí de informações sobre os municípios aqui na nossa região, né? Destaque para São José do Ouro, o Instituto Cultural Regional Lila Ripoll. Então, acaba empossando nova diretoria lá no município, então, de São José do Ouro. Mais um encontro entre os integrantes. A programação incluiu a posse da nova diretoria, além da apresentação de obras, divulgação de eventos e comportamento de experiências entre representantes de diferentes áreas da cultura. Representando a Secretaria Municipal de Educação de Cacique Doble, participou do encontro a supervisora pedagógica, Daiane Zuanazzi, que acompanhou as atividades realizadas durante a programação. O encontro também contou com a participação de escritores, músicos, poetas, artistas e também demais integrantes ligados à cultura. Durante a programação foram apresentados trabalhos escritos e publicados, além de divulgação de eventos e também do relato de experiências por integrantes novos e também integrantes veteranos. Assistência Social de Áurea, ela está realizando uma campanha de arrecadação para ajudar uma família do município. Neste momento estão sendo necessários alguns móveis, eletrodomésticos e itens para o lar, como balcão de pia, fogão a gás, roupeiro, roupas de cama, pratos e talheres. Outros itens para a casa também serão muito bem-vindos. Toda a doação, não importa o tamanho aí da ação, né, pode fazer a diferença e ajudar a proporcionar mais conforto e dignidade para essa família. Se você puder contribuir com algum desses itens, é só entrar em contato com Assistência Social de Áurea. Estamos no Setembro Amarelo, mês de valorização da vida. Falar é um ato de coragem. Escutar é um ato de cuidado e estar presente pode fazer toda a diferença. Então, neste Setembro Amarelo, lembre-se, você não precisa enfrentar tudo sozinho. Procure ajuda, converse com alguém de confiança e ofereça um ouvido atento a quem precisa. Sua vida importa, sua presença faz a diferença. Muito bem, 9:56. Em instantes a gente volta aí com mais informações do Rio Grande do Sul e também aqui da nossa região. 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Agora são 9 horas e 57 minutos. Vem conosco aí, porque a gente fica até às 11 horas. 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

0: 10 horas 13 minutos. Esta é a Rádio Polsk FM falando diretamente de Áurea, Rio Grande do Sul. 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Vamos trazendo o terceiro bloco do horóscopo aí para você. Você que ainda não havia escutado o seu signo, então a gente chega aí com o terceiro bloco do nosso horóscopo para hoje, dia 15 de setembro.
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3: Alô, você de Sagitário!
4: Sagitário!
3: A ideia hoje de voltar a estudar ou se aperfeiçoar tende a vir com tudo, que pode ser uma boa, tá? Os astros mostram também hoje alto risco de furdunço à tarde, toma cuidado. À noite, sua força e estado de espírito tendem a se renovar. É, promete também muita conversa envolventes aí, com muita pegação no período noturno, eita! O número de hoje é o 6, a cor é marrom.
4: Capricórnio!
3: O bolso pede prudência e pé no chão, chuchu, já que corre o risco de cometer excessos e investir sem pensar. Cuidado com promessas grandiosas ou influência de amigos, hein? Ai, ai, ai. Ó, a combinação é o seguinte, pode ver com outros olhos alguém conhecido ou do seu grupo de amigos. E essa combinação tende a render histórias complicadinhas e boas também. Se já tem um love, o clima promete ser de cumplicidade caliente. Número de hoje, Capricórnio, é o 32, a cor verde.
4: Aquário.
3: Senhoras e senhores de Aquário, os astros estão favorecendo contatos importantes e chances de mostrar o seu talento que pode trazer reconhecimento. Mas também pedem cautela com rivalidade, teimosia, treta, para não se queimar, sobretudo com a chefia, ok? É, bom, um alerta real e oficial também. Evite passar da conta, pois excessos podem azedar as coisas, principalmente no amor. O número de hoje para você é o 7, a cor rosa.
4: Peixes.
3: E você de peixes, são boas as chances de crescimento no serviço hoje, tá? Melhor não assumir mais tarefa do que dar conta, né, chuchu? Cuidado com promessas de grana fácil. Pode fechar o dia com mudança positiva pro bolso. Ó, no romance tende a nutrir o amor com muito carinho e atenção. Fim de noite caliente também pra você. Número da sorte 44, a cor marrom. E...
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0: Muito bem, 10 horas 16 minutos. Para Mercado do Ico, o parceiro da dona de casa, você conferiu então o horóscopo de hoje, dia 15 de setembro. Amanhã a gente vem com mais informações aí da astrologia aqui para você na Rádio Polsk FM. Aproveitando também agora para trazermos mais informações aqui do nosso, na nossa manhã de terça-feira na Polsk FM. 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STF decide nesta terça-feira, dia 15, se abre investigação sobre Moraes por mensagens com Vorcaro. Sessão extraordinária do Supremo Tribunal Federal analisa relatório da Polícia Federal sobre conversas entre Alexandre de Moraes e Daniel Vorcaro. ex-dono do Banco Master. O STF, então, vai realizar nesta terça-feira, em sessão extraordinária, julgamento que pode definir os próximos passos de uma investigação envolvendo o ministro Alexandre de Moraes e o ex-banqueiro Daniel Vorcaro, dono do Banco Master, aí, Banco Master que já foi extinto. No relatório, os ministros vão analisar, né, sobre mensagens trocadas entre os dois. A principal questão será decidir se há elementos que justifiquem a abertura de uma investigação contra Moraes. A sessão seguirá o rito previsto pelo Supremo. Inicialmente serão feitas a leitura da ata da sessão anterior e as saudações ao ministro. E na sequência, então, começa o julgamento aí do caso.

Idosos com 85 anos ou mais já podem receber o Pneumo 20 de forma gratuita pelo SUS. Nova vacina então protege contra 20 tipos de pneumococo, a bactéria que pode provocar pneumonia e meningite. Não é necessário apresentar receita médica. Uma nova proteção já está disponível de forma gratuita e pelo SUS para quem tem 85 anos ou mais. O Ministério da Saúde começou neste mês a distribuir a vacina pneumocócica 20, conhecida como Pneumo 20, para evitar a bactéria aí que pode provocar pneumonia ou meningite. A medida ganha ainda mais importância porque as infecções causadas por esta bactéria tendem a ser mais graves entre os idosos, especialmente devido ao enfraquecimento aí natural do sistema imunológico provocado pelo envelhecimento. A meta do Ministério da Saúde é imunizar pelo menos 90% do público-alvo.

Sorteio da Loto Fácil. A Loto Fácil da Independência muda de horário e prêmio paga 300 milhões. O sorteio acontece hoje às 21 horas da noite. 6 horas depois do horário que foi inicialmente anunciado, né? Então agora tem essa mudança de horário. O sorteio da Loto Fácil então acontece hoje às 21 horas da noite. Então atenção para quem ainda não fez aposta. O horário do sorteio da Loto Fácil da Independência mudou e a Caixa informou que o concurso especial vai ser realizado às 21 horas desta terça-feira, dia 15. Inicialmente ele foi marcado para as 11 horas da manhã, porém agora tem essa alteração. E o prêmio então chama atenção porque a estimativa é de 300 milhões de reais aí para quem apostou, né? E para quem ainda não apostou, você pode ir até uma casa lotérica até as 18 horas de hoje e fazer a sua aposta. Então, a Loto Fácil aí de Independência, sorteio hoje à noite às 21 horas, com o prêmio de 300 milhões.

Muito bem, agora são 10 horas 23 minutos. Em instantes a gente volta aí com mais informações, dando um giro aí por tudo, por todo o país, né? Para ver os principais destaques desta manhã de terça-feira aí, tudo que rola no país. Vamos trazendo mais música aí para você. Você que ainda não participou, aproveite e envie sua mensagem. O telefone é 549-9123-2498.

0: obrigado, meus amores.
1: Obrigado, sucesso.
0: Deus abençoe muito. Amém. Muito vocês. Muito obrigado por estarem aqui comigo hoje.
1: Parabéns.

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Muito bem, 10 horas 46 minutos e a gente está de volta para trazermos as últimas notícias aí desta manhã de terça-feira. 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Então, abrindo esse nosso último bloco aí de informações, dando um giro pelo país. Começar falando do apresentador Alex Escobar, ele que apresentava aí o Globo Esporte e tá afastado aí faz já um bom tempo, né, desde a Copa do Mundo, devido a uma doença aí que ele foi diagnosticado, doença autoimune que provoca fraqueza muscular e pode se manifestar de diferentes formas, muitas vezes com sinais discretos no início. Dificuldade para falar durante uma transmissão ao vivo. Ele foi diagnosticado aí com um sintoma, né, que levou ao diagnóstico de miastenia gravis, que então é a doença aí que foi diagnosticado o apresentador Alex Escobar, que apresentava o Globo Esporte, uma doença autoimune e provoca fraqueza muscular, e ela pode se manifestar de diferentes formas, muitas vezes com sinais discretos no início. No dia que passou mal ao vivo, o apresentador Alex Escobar, então, né, ele fazia a cobertura da Copa do Mundo aí de 2026 e ele contou que teve dificuldade para pronunciar palavras porque sua língua estava rígida. É um dos sintomas aí desta doença. Ele afirmou ainda que minha língua estava rígida e você não consegue pronunciar certos fonemas. Segundo especialistas, os primeiros sinais da miastenia gravis costumam ser sutis. Entre os sintomas mais frequentes são pálpebra caída, visão dupla, dificuldade para mastigar, alterações na fala, dificuldade para engolir, perda de força para segurar objetos e fraqueza muscular que piora após esforço físico. Uma característica desta doença também é a oscilação dos sintomas. O cansaço muscular pode aumentar ao longo do dia ou após atividades repetitivas, enquanto períodos curtos de repouso costumam trazer melhora temporária. O jornalista, então, Alex Escobar, ele afirmou que a descoberta da doença acabou permitindo o diagnóstico precoce do tumor e ele acredita que isso foi decisivo para a sua saúde. Ainda ele informou que deve retornar às suas programações, às suas atividades na TV de forma gradual.

Então hoje acontece a sessão no STF aí, no caso ali entre o Moraes e o ex-banqueiro, o Vorcaro, né? E como vai ser essa questão de segurança aí neste julgamento, né? Praça fechada, vigilância por drone e sem celular no plenário. Segurança em torno aí da sessão do STF nesta terça-feira. O acesso à Praça dos Três Poderes, na área central de Brasília, será fechada ao público em razão do julgamento aí no STF. Os ministros se reúnem a partir das 10 horas da manhã para analisar o relatório da Polícia Federal, que reuniu 52 mensagens trocadas entre o ex-dono do Banco Master, Daniel Vorcaro, e o ministro Alexandre de Moraes. Segundo a Secretaria de Segurança Pública do Distrito Federal, haverá reforço no policiamento no perímetro da Praça dos Três Poderes e no anexo do STF. O Supremo Tribunal Federal também vai adotar medidas adicionais de segurança no acesso ao prédio, válidas inclusive para advogados, imprensa, assessores e funcionários. As ações, elas vão incluir detectores de metal e equipamentos de raio-x, proibição de acesso ao plenário, proibição de uso de celulares, proibição de alimentos e bebidas e também proibição de manifestações dos espectadores.

E ainda falando um pouco mais daquela catástrofe ambiental que aconteceu lá em Nepal, o país vai ter 13 dias de luto. Catástrofe que deixou pelo menos 1.398 mortos e mais de 5.500 pessoas desaparecidas lá na fronteira entre Nepal e China. Ainda não está atualizado, né, esses dados aí, mas por enquanto a contagem é esse número aí, né? Então o país vai manifestar aí luto de 13 dias depois daquela avalanche lá que devastou, né, a fronteira aí entre Nepal e a China.

Meteorologistas, eles preveem aí quando vai parar de chover no centro-sul do país. Tendência é que o tempo siga instável nas próximas semanas. Mês de setembro deve ter chuva acima da média para o período e volumes registrados já são históricos em algumas regiões. Apesar de a chuva começar a diminuir, principalmente em áreas do sudeste, os dias de tempo instável não têm data para terminar no centro-sul do país, segundo meteorologistas. A frente fria que trouxe chuva para o sul e boa parte do sudeste, ela deve avançar para o norte do Espírito Santo e sul da Bahia, fazendo com que o frio siga presente nessas regiões. Por enquanto, está difícil de ter tempo firme no centro-sul do Brasil, principalmente em regiões como São Paulo e Rio de Janeiro, lugares em que o pessoal não anda mais vendo muito a cara do sol, analisou o meteorologista César Soares, do Climatempo. Segundo ele, a condição de tempo estável deve se manter porque ainda há uma circulação de ventos úmidos no mar em direção à região costeira aí então do país, fazendo com que esses locais aí, centro-sul do país, sigam com chuva fraca ou garoa e também com um pouco de frio.

Muito bem, agora são 10 horas 57 minutos. Esses seriam os principais destaques aí na nossa manhã de terça-feira, hoje dia 15 de setembro. Vamos aproveitar também para trazermos a última música aqui, último sucesso para tocar para você. Lembrando que na sequência vem o programa aí do Pastor Benhur, Palavra e Esperança. E nós retornamos amanhã a partir das 8 horas da manhã, tá bom? Último sucesso aí que a gente deixa para você é por conta então da Luana Prado. Então amanhã a gente retorna a partir das 11 horas e desejando para vocês uma excelente terça-feira. E na sequência você vai ficar com o programa do Pastor Benhur, Palavra e Esperança.

Minha saudação a todos os nossos ouvintes, na paz do Senhor Jesus. Com você, pastor Benhur, da Assembleia de Deus de Áurea. Estamos juntos em mais um programa Palavra de Esperança. E eu convido você para nós orarmos a Deus, agradecendo por esta manhã. Grande e maravilhoso Deus, Criador dos céus e da terra, o Deus que está entronizado nas alturas, a Tua palavra é fiel e verdadeira. A Tua palavra é poderosa. E nós queremos celebrar o Teu nome esta manhã, agradecendo ao Senhor porque o Senhor nos dá vida. O Senhor é o autor da vida. O Senhor nos dá alegria de conhecer esse dia, de estarmos vivos neste dia. E eu celebro ao Senhor. Eu oro por cada pessoa que está nos ouvindo e peço sobre ela que se multiplique a Tua bênção sobre cada um daqueles que creem no Senhor, daqueles que um dia entregaram a vida totalmente a Ti. Experimentem as bênçãos sem medidas do Senhor sobre a vida deles. É o que eu te peço e te agradeço no nome de Jesus. Amém. Muito bem, você está na Rádio Polsk 87.5 FM, no programa da Assembleia de Deus de Áurea. E nós vamos aqui com você todas as manhãs, de segunda a sexta-feira, 11 horas da manhã, ministrar uma palavra de Deus ao seu coração, trazer louvores também que vão tocar a sua alma. Eu quero deixar aqui os nossos avisos. Nossa escola bíblica aqui na nossa sede acontece todas as quartas-feiras, a partir das 19 horas, com classe para os adolescentes, para as crianças e para os adultos. E eu convido você e sua família a participarem do momento de estudo bíblico, de estudo da palavra de Deus. Toda quinta-feira temos cultos em Carlos Gomes, 19 horas, todo sábado em Centenário. E todos os domingos, celebração aqui, culto ao Senhor, às 19 horas, aqui na nossa sede da AD Áurea. Você e sua família são nossos convidados. Muito bem, fique aí conosco, nos acompanhe. Vamos ao primeiro louvor desta manhã. Daqui a pouquinho tem o tempo da palavra. Continue aí nos acompanhando. Eu creio que é uma palavra de Deus para o seu coração.

Vamos à palavra de Deus. Compartilhe com você o texto dos Salmos de número 23. Salmos de Davi. E esse texto é muito, muito conhecido. Nos diz assim a palavra: o Senhor é o meu pastor, nada me faltará. Ele me faz repousar em pastos verdejantes. Leva-me para junto das águas de descanso. Refrigera minha alma. Guia-me pelas veredas da justiça, por amor do seu nome. Ainda que eu ande pelo vale da sombra da morte, não temerei mal nenhum, porque tu estás comigo. O teu bordão e o teu cajado me consolam. Preparas uma mesa na presença dos meus adversários, unge minha cabeça com óleo, o meu cálice transborda. Bondade e misericórdia certamente me seguirão todos os dias da minha vida, e habitarei na casa do Senhor para todo o sempre. Aqui Davi estava descrevendo o cuidado de Deus conosco, o cuidado do Senhor com ele, o cuidado de Deus com os seus. E ele usa esta comparação com a atividade do pastorado, com a atividade do pastoreio, a atividade de cuidar das ovelhas que ele conhecia muito bem. Então Davi sabia que para uma ovelha estar descansada, uma ovelha estar bem nutrida, bem cuidada, depende do trabalho do pastor. E aí ele descreve Deus cuidando nos mínimos detalhes. Ele me faz repousar em pastos verdejantes. Ele refrigera minha alma. Eu tenho falado por vezes aqui que nós, dentro de nós existe uma alma, e que essa alma, que é a sede das nossas emoções, dos nossos pensamentos, da nossa razão, das nossas decisões, ela em muitos momentos ela se agita, ela agora experimenta as aflições desse tempo, as decepções, as angústias, a depressão, ela experimenta a ansiedade, e ela precisa de refrigério. E aí o salmista Davi está dizendo o seguinte: é o Senhor quem refrigera minha alma, ele guia-me pelas veredas da justiça, por amor do seu nome. Ele segue ainda dizendo: ainda que eu ande pelo vale da sombra.

sombra da morte. Vale da sombra da morte é um momento extremo que nós, quem sabe, não gostaríamos de passar, mas que chega para todos. Todos nós um dia vamos enfrentar o vale da sombra da morte. E o salmista diz: tu estás comigo, eu não temerei mal algum, porque tu estás comigo, a tua vara e teu cajado me consolam. Escuta, deixa eu dizer para você, em Deus nós temos tudo o que precisamos para viver bem. Tudo o que precisamos para vivermos uma vida plena está em Deus. Então nós podemos olhar para o Salmo 23 e entender que o Senhor está conosco. Não temas, não tenha medo. Eu não sei qual é a situação extrema que você está enfrentando. Eu não sei se você está enfrentando a depressão, se você está enfrentando crise de ansiedade, se você está enfrentando problemas de estresse, problemas emocionais, problemas que estão aí abalando a sua alma. Ei, eu quero dizer para você, o Senhor é quem refrigera a nossa alma. Encontre em Deus tudo o que você precisa para uma vida plena. Como que eu faço isso, pastor? Simples. Você precisa aceitar o convite de Jesus. Está registrado lá em Mateus, no capítulo 11, a partir do versículo 28, em que Jesus diz: vinde a mim, quem está descansado e sobrecarregado, e eu vos aliviarei. Tome sobre vós o meu jugo, aprenda de mim, que sou manso e humilde de coração, e encontrareis descanso para a vossa alma, porque o meu jugo é suave e o meu fardo é leve. Quando você dá uma resposta positiva ao convite de Jesus, primeira coisa que Jesus faz na nossa vida, quando damos essa resposta positiva, é corrigir a nossa carga e deixar a nossa carga uma carga suportável. E aí nós podemos entender a expressão que Deus não dá uma carga que a gente não pode carregar. Porque as nossas aflições desse tempo presente, as aflições que vêm sobre nós, a Bíblia diz que não é para se comparar, não dá para se comparar com a glória que em nós há de ser revelada. Então escute, não deixe se levar pelo desânimo, pelas frustrações, pelo problema que hoje você está vivendo. Levante seus olhos, confie em Deus e encontre descanso para a alma, refrigério para a alma, alívio para a alma. Encontre vitória em Deus para você e para a sua família. E eu sigo olhando para o Salmo 23, entendendo que em Deus há provisão para todas as fases da nossa vida. Momentos de descanso, momentos de estar junto às pessoas que nos cercam, momentos que precisamos de refrigério para a alma, para os nossos problemas emocionais, momentos em que enfrentamos o vale da sombra da morte, é um momento extremo que vivemos. O Senhor está conosco. E momentos em que somos, quem sabe, atacados por adversários, a Bíblia nos diz, o salmista dizendo, que o Senhor prepara uma mesa na presença dos inimigos e unges a cabeça com óleo, o cálice transborda. Então nós precisamos entender que o pastor tem todo um cuidado conosco, o Senhor, o nosso grande pastor das ovelhas, ele tem todo cuidado para que nós estejamos bem cuidados, bem tratados, bem nutridos, com a nossa alma refrigerada e com a nossa cabeça ungida. E estando assim, ele expressa no versículo 6, dizendo: a bondade e a misericórdia do Senhor certamente me seguirão todos os dias da minha vida e habitarei na casa do Senhor para todo o sempre. Esse era o propósito de Davi. Não era receber uma bênção da parte de Deus e nunca mais aparecer.
Não era receber uma bênção da parte de Deus e esquecer que Deus está ali cuidando, ao seu lado. Ele diz, não, eu quero habitar na casa do Senhor para todo sempre. Ele expressa em outro salmo dizendo, uma coisa eu peço ao Senhor, Salmos 27:4. Uma coisa eu peço ao Senhor e a buscarei, que eu possa habitar na casa do Senhor todos os dias da minha vida, para que eu possa aprender no seu templo. E aí ele diz que bondade e misericórdia me seguirão todos os dias. Você já provou da bondade de Deus? A Bíblia nos diz, provai e vede que o Senhor é bom. E misericórdia é quando o Senhor nos dá aquilo que nós não merecíamos. Perdão, misericórdia é quando Deus não nos dá o que merecíamos. Merecíamos o castigo, merecíamos, quem sabe, a perdição eterna, mas Deus não nos deu. Por quê? Porque a sua misericórdia se renovou sobre nós. Nós vemos que a Bíblia Sagrada também nos diz que a misericórdia do Senhor é nova a cada manhã. E a sua fidelidade é de geração em geração. Eu quero orar com você esta manhã. Pense no texto bíblico, pense em Salmos 23. Senhor é meu pastor, nada me faltará. Pai, obrigado por esta manhã, obrigado pela palavra, obrigado por cada um dos nossos ouvintes. Eu te agradeço. Eu peço, Pai, que o Senhor se revele de forma especial, que eles conheçam o Senhor através da palavra e conheçam e encontrem em Ti motivação para prosseguir um pouco mais, lutar um pouco mais, avançar um pouco mais, viver plenamente guardado e cuidado pelo Senhor, que é o nosso grande pastor das ovelhas. Muito obrigado, Senhor. Muito obrigado porque nos tempos de aflições, de angústia, o Senhor refrigera minha alma. Obrigado porque no momento intenso da nossa vida, o Senhor está conosco. A sua vara e o seu cajado nos consolam. Muito obrigado. Obrigado porque o Senhor unge a nossa cabeça com óleo. Obrigado porque o Senhor livra-nos, Senhor, daqueles que são se levantam contra nós. Obrigado porque o Senhor é Deus bondoso e a sua misericórdia nos seguirão. Seja com cada um, eu peço a tua bênção no nome de Jesus. Amém.

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23: Nós estamos de volta ao FM, meio-dia e 25, depois do horário político. Olha, ferveu essa sessão.
24: 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Meio-dia, 25 minutos, 18 graus, no campo central da URGS, em Porto Alegre. Os Estados Unidos reconheceram pela primeira vez publicamente que possuem armas de controle espacial posicionadas em órbita. Segundo o secretário da Força Aérea Americana, Troy Mank, os equipamentos funcionam na proteção de tropas e satélites e são aliados contra ameaças externas. No entanto, segundo um funcionário do governo, ouvido pelo jornal americano The Washington Post, sob condição de anonimato, o sistema teria capacidade de destruir ou neutralizar um satélite inimigo caso ele esteja sendo usado para atingir tropas ou satélites americanos. A China respondeu ontem alertando contra uma corrida armamentista no espaço. Mais detalhes sobre o funcionamento da arma não foram divulgados pelas autoridades estadunidenses. Os ataques entre a Rússia e a Ucrânia nesta terça-feira causaram danos à infraestrutura energética dos dois países. O desdobramento da guerra acontece um dia após o presidente dos Estados Unidos, Donald Trump, ter anunciado uma trégua entre os dois países. O governo ucraniano atingiu uma refinaria de petróleo russa em Sizran e, segundo autoridades locais, também danificou um armazém e uma instalação industrial. O governo russo lançou 200 drones contra a capital da Ucrânia e outras cidades, matando duas pessoas. O presidente da Ucrânia, Volodymyr Zelensky, disse que o país está pronto para suspender os ataques, mas precisa de garantias de que a Rússia também irá parar. O Supremo Tribunal Federal está realizando uma sessão para decidir se o ministro Alexandre de Moraes será investigado no caso do Banco Master. A investigação teria como base um relatório da Polícia Federal que havia identificado mensagens enviadas pelo ex-banqueiro Daniel Vorcaro a um contato salvo como Alexandre de Moraes. Na abertura, o presidente da Corte, Edson Fachin, pediu que os demais ministros deixem de lado a disputa disputa pessoal e observem o equilíbrio, a serenidade e a responsabilidade ao julgar. Até o momento, fizeram uso da fala os ministros Cássio Nunes Marques e Dias Toffoli, que se declararam impedidos de participar do julgamento. Nunes Marques justificou que os debates no plenário podem impactar no cenário político eleitoral e o ministro está na presidência do Tribunal Superior Eleitoral. Já Toffoli alegou o motivo de foro íntimo. 7 dias de chuvas afetaram 22 mil pessoas no Paraná, deixaram 4 mortos e 2 desaparecidos. As chuvas que atingem o Paraná desde quarta-feira passada provocaram estragos em 80 cidades. Pelo menos 2.500 pessoas tiveram que deixar as próprias casas e há mais de 400 paranaenses em abrigos públicos. O alto volume de precipitação no sul do estado causou a cheia do rio Iguaçu, cujo nível normal é 3,5 metros. Na manhã de hoje, ele chegou a 6,2 metros. Até o momento, há ainda alagamentos registrados em outras cidades e trechos de rodovias interditados. As vendas do comércio brasileiro caíram 0,8% em julho, em comparação com o mês anterior. O Instituto Brasileiro de Geografia e Estatística divulgou hoje que houve queda em 5 das 8 categorias analisadas. Móveis e eletrodomésticos registraram a maior perda, com queda de 4,9% no volume de vendas. Os brasileiros também compraram menos livros e itens de papelaria, itens de vestuário e calçados, produtos alimentícios, bebidas e itens de supermercado. No acumulado do ano...
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1: Meio-dia e 30 minutos.
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1: Olá, esse é o informativo Cooper Alfa, no ar nessa terça-feira, dia 15 de setembro. 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
1: Jovens conhecem a origem do cooperativismo em viagem ao Rio Grande do Sul. E durante o roteiro, visitaram o Caminho das Pedras, em Bento Gonçalves. A assistente de imprensa da Cooper Alfa, Simone Casagrande, acompanhou os jovens e traz as informações. Ouça!
2: E durante a viagem de conhecimento e integração pelo Rio Grande do Sul, os 36 jovens de Canoinhas e Mafra visitaram locais históricos, entre eles o Caminho das Pedras.
3: Nós vamos conversar com a dona Terezinha, nós estamos aqui no Caminhos de Pedra da família Estrapazão. Dona Terezinha, eu gostaria que a senhora falasse um pouquinho para os nossos ouvintes dessa história. O que, que seria esse Caminhos de Pedras? A gente sabe que são quatro gerações, então explica um pouquinho aqui para os nossos ouvintes.
4: O Caminhos de Pedra, porque que ele surgiu, é um roteiro cultural para divulgar as tradições, a nossa cultura, para resgatar, na verdade, porque o pessoal estava meio que deixando de lado. E com esse projeto, o objetivo era resgatar a cultura, a história da comunidade, dos nossos antepassados. E por que Caminhos de Pedra? Por causa dos muros de pedra que na época os nossos antepassados faziam, que eram as chamadas taipas.
3: Como a senhora pôde observar, a gente está com um grupo de 36 jovens aqui fazendo essa visita. O que, que a senhora diria para as famílias que estão fazendo essa parte de sucessão? Como eu comentei aqui, aqui é a quarta geração. Sim. O que, que a senhora diria para essa continuidade?
4: Em primeiro lugar, eles têm que aprender a validar a história e a cultura da família, isso é muito importante. E se tem algum negócio que dê para dar continuidade, também é muito importante.
3: E tudo isso aqui, as pessoas veem, hoje se tornou, né, histórico, a senhora nos contou que foi gravado, sim, até filme, sim, né? Então as pessoas vêm aqui, além de vivenciar tudo isso, também conhece essa história, né, que vem dos antepassados, e eles nem imaginavam que poderia se tornar o que é
4: com
3: hoje.
4: Com certeza não, com certeza eles não imaginavam. E para nós é um motivo de orgulho hoje. Até alguns anos atrás o pessoal chamava de casas velhas. Hoje o pessoal chama de casa histórica. Por trás dessa casa velha tem uma história, tem uma cultura, tem algo assim que nos marcou muito. E nós, a gente recebeu do pai essa cultura, essa validação histórica, então é muito importante. E é um motivo de orgulho poder passar a nossa história adiante. Tá, vários países já nos visitaram, muitas pessoas já se emocionaram aqui dentro, porque revivem a história deles, da própria família, dos antepassados. Então é algo assim que nos marca muito.
3: Nós conversamos com Alisson Routes, ele que é de Rio Negro. Alisson, gostaria que tu falasse um pouquinho como que você está sentindo, como que você vê também a importância da Cooper Alfa estar realizando esta viagem com vocês, os jovens.
5: Então, o projeto do Alfa Jovem eu vejo de extrema importância, principalmente para a gente sair um pouco da zona de conforto, sair da rotina da propriedade, conhecer novos lugares, novas realidades, entender processos diferentes, como a gente passou na cooperativa vitivinícola, né? Conhecer outras coisas, outras realidades, e eu acho de extrema importância.
3: Muitos conhecimentos, né, foram buscados aqui. O que que você vai levar e aplicar também lá na propriedade, né? Você é com 25 anos, né? E toda essa parte de sucessão. Então, você vê de importância toda essa visita e todo esse conhecimento?
5: Sim, porque hoje eu tô com 25 anos, entendo que a gente tá numa região de propriedades pequenas, visitamos também propriedades pequenas aqui na Serra Gaúcha, principalmente se tratando da uva. Então, tentar levar essa diversificação para nossa realidade, para tentar aumentar nossa renda, eu acho que vai ser de suma importância.
3: O que mais te chamou a atenção nesse passeio?
5: Entender que o pessoal na Serra Gaúcha consegue, numa pequena área, ter uma rentabilidade bacana.
3: Muito bem, nós conversamos com Ana Franciele Olikovski, ela que é de Canoinhas e também está nessa visita, né? Ana Franciele, me fala um pouquinho assim do sentimento, né, de você estar aqui, de tudo que você vai levar de bagagem também com esse passeio.
6: Muito conhecimento, muito legal a viagem, tá abrindo bem a mente para novas oportunidades desde do turismo rural, tá abrindo muita mente para olhar para esse cenário, viver essas experiências, está sendo muito legal, muito inovador, está me trazendo muita inovação, na verdade, tem muita tecnologia, muito interessante, encontrando maneiras de nós fazer com que nossos filhos permaneçam, né? Porque muitas vezes a gente não acaba olhando para essas tecnologias e às vezes você acaba deixando de lado a ideia do jovem de inovar ali dentro, de facilitar as tarefas dentro da propriedade, e isso foi muito legal.
3: Tudo isso que você está vendo aqui, o que mais te marcou, assim, algo?
6: Eu acredito que é um abrir a mente, que eu a partir de agora vou olhar diferente, tanto para os meus filhos, vou incentivar eles a permanecer na propriedade e vamos trazer mais tecnologia, talvez olhar melhor, né, para o turismo rural, que lá em Canoinhas não se tem, mas ainda está início, né? E acho que com certeza vamos para esse caminho.
1: Ok, obrigado a todos. Ontem, segunda-feira, dia 14 de setembro, a cotação média do dólar foi de R$ 5,14.
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1: E o informativo de hoje, dinâmico, como você encerra agora, amanhã voltaremos nesse mesmo horário. Lembre-se, a transformação começa quando a gente se permite recomeçar. Até amanhã, boa tarde.
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13: Oi, gente! Vai começar o Super 10. As 10 mais tocadas em todo o Brasil. As 10 da programação. E aí, como você está? Está preparado? Vem comigo! Está no ar o Super 10!
12: Décima posição!

0: Produção, que honra demais poder estar aqui, viu?
1: Você tá doido.
2: Na posição.

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1: Oi, gente, estamos de volta com Super 10. Aumenta o som e confira mais uma super sequência.
0: Sexta, Polizão.

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3: Oi, gente! Vai começar o Super 10. As 10 mais tocadas em todo o Brasil. As 10 da programação. E aí, como você está? Está preparado? Vem comigo! Está no ar o Super 10.
2: Décima posição.

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0: Benzemar e Pablo e Belém.
2: Benzemar. Produção, que honra demais poder estar aqui, viu?
0: Você tá doido.
3: Na posição.

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1: Oi, gente, estamos de volta com o Super 10. Aumenta o som e confira mais uma super sequência.
0: Você está polizando.

0: são as últimas de hoje do Super 10. Fica triste não. A gente volta na próxima edição com muito mais pra você. Beijos!
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0: Bem-vindos ao Pegada Sertaneja. O seu destino certo pra curtir as melhores canções sertanejas, hein? Vai se preparando aí porque o nosso programão tá repleto de muita energia positiva e de boas vibrações. Vamos nessa!

finalizamos aqui mais um super bloco da Kiss, hein? Mais uma pegada sertaneja com as melhores do sertanejo pra você. E aí, você curtiu, né? Então fica ligado porque a gente volta já já.

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2: Estão prontos com mais uma dose de alegria e animação, porque o Pegada Sertanejo aqui tá prontinho. Preparamos aqui muita música boa pra você curtir as melhores do sertanejo, hein?

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0: que energia contagiante essas músicas sertanejas nos trazem. Mas calma, hein? Não vá embora, porque ainda temos aí muito mais sucessos incríveis pra você, pra embalar o seu programa Pegada Sertaneja. Fica ligado!
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0: E aí, estão prontos para mais uma dose de alegria e animação? Porque o Pegada Sertaneja aqui tá prontinho. Preparamos aqui muita música boa para você curtir as melhores do sertanejo, hein?
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0: bloco cheio de hits sertanejos, hein? Que agitaram aí a sua programação. Mas desgruda não, hein? Daqui a pouquinho tem muito mais pra você.
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1: Entrar de cabeça na vibe sertaneja mais animada do rádio. Então, aumente esse volume aí que a gente vai sacudindo aqui com as melhores do sertanejo pra você.

0: Quem gostou, faz barulho!
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0: vontade de dar uma pequena pausa, mas se preocupa não, hein? Voltamos daqui a pouquinho com mais sertanejo de primeira qualidade pra você.
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0: 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Acelerar o ritmo e botar pra quebrar com os sucessos mais quentes do sertanejo. Então segura firme aí, porque o Pegada Sertaneja tá de volta.

0: Valeu, Gustavinho!
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0: bloco cheio de hits sertanejos, hein? Que agitaram aí a sua programação. Mas desgruda não, hein? Daqui a pouquinho tem muito mais pra você.
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0: Estão prontos para mais uma dose de alegria e animação, porque o Pegada Sertanejo aqui tá prontinho. Preparamos aqui muita música boa para você curtir as melhores do sertanejo, hein?
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5: Alô, minha gente, por aqui estamos chegando com o Sertanejo Classe A. E aí, como é que você tá? Tudo jóia? Tudo beleza? Tava com saudade já, hein? E o programa de hoje, você sabe, tem muita música gostosa pra você. E vamos começando o programa de hoje.
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1: Daqui a pouquinho tem mais após o nosso giro. Aguenta aí que eu volto já.
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1: Alô, minha gente, por aqui estamos chegando com o Sertanejo Classe A. E aí, como é que você tá? Tudo jóia? Tudo beleza? Tava com saudade já, hein? E o programa de hoje, você sabe, tem muita música gostosa pra você. E vamos começando o programa de hoje.
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1: Daqui a pouquinho tem mais após o nosso giro. Aguenta aí que eu volto já.
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0: Obrigada, Zezé de Camargo e Luciano.
1: E que prazer estar aqui, viu?
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1: Daqui a pouquinho tem as últimas de hoje do seu Sertanejo Classe A.
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1: Daqui a pouquinho tem as últimas de hoje do seu Sertanejo Classe A.
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1: Opa, já estamos de volta, já tomei meu cafezinho ali, meu pãozinho de queijo e agora vamos seguindo com mais moda.
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0: vocês. Obrigado.
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2: Daqui a pouquinho, muito mais.
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2: Opa, já estamos de volta, já tomei meu cafezinho ali, meu pãozinho de queijo e agora vamos seguindo com mais moda.
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1: Daqui a pouquinho tem mais sucessos.
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1: Você está curtindo o Sertanejo Classe A na comunicação do amigão de sempre, o Elbert Andrade. Vamos juntos. É muito bom, né, saber que você está ligado com a gente, está ouvindo o nosso programa.
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1: 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Sejam bem-vindos.
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3: Previsão do tempo para terça-feira, 15 de setembro de 2026. Região Centro-Oeste, em Goiânia, o céu amanhece encoberto com pancadas de chuva e trovoadas isoladas nesta terça-feira. Os termômetros marcam mínima de 20 e máxima de 34 graus. A umidade relativa do ar, na capital de Goiás, gira em torno de 70 a 20%. Barra do Garças, em Mato Grosso, comemora aniversário com previsão de céu encoberto, com pancadas de chuva e trovoadas isoladas pela manhã. Temperatura mínima de 26 e a máxima 38 graus. A umidade do ar varia de 70 a 30%. Região Nordeste, em João Pessoa, previsão de céu cheio de nuvens, com pancadas de chuva e trovoadas isoladas pela manhã. Temperatura mínima na capital paraibana é de 24 e máxima de 32 graus nas horas mais quentes do dia. A umidade do ar vai de 85 a 40%. Itaiçaba, no Ceará, canta parabéns com céu encoberto pela manhã, com pancadas de chuva e trovoadas isoladas. À tarde, céu claro, com temperatura mínima de 25 e máxima de 36 graus. A umidade relativa do ar é de 80 a 30%. Região Norte, Rio Branco, no Acre, amanhece com céu encoberto, com pancadas de chuva e trovoadas isoladas nesta terça-feira. Temperatura mínima é de 20 a máxima de 30 graus. A umidade do ar é de 96 a 60%. Boa Vista, em Roraima, também amanhece com céu encoberto, com pancadas de chuva e trovoadas isoladas. À tarde, o tempo abre e deixa o céu claro. Temperatura mínima 27, a máxima 37 graus. A umidade do ar varia de 70 a 35%. Região Sudeste, a cidade do Rio de Janeiro tem previsão de céu encoberto com pancadas de chuva e trovoadas isoladas nesta terça-feira. Os termômetros registram mínima de 18 e máxima de 24 graus. Umidade relativa do ar na capital fluminense vai de 100 a 80%. Limeira, em São Paulo, canta parabéns com previsão de céu encoberto com pancadas de chuva e trovoadas isoladas o dia todo. Temperatura mínima de 15 graus, a máxima 22. Umidade relativa do ar é de 100 a 60%. Região Sul. Em Porto Alegre, Rio Grande do Sul, céu encoberto com pancadas de chuva e trovoadas isoladas. Os termômetros registram mínima de 10. A umidade relativa do ar fica entre 90% e 55%. Ponta Grossa, no Paraná, sopra velhinhas com previsão de dia mais frio e céu encoberto com pancadas de chuva e trovoadas isoladas. Termômetros registram mínima de 10 e máxima de 14 graus. A umidade relativa do ar oscila entre 100% e 80%. Você ouviu a previsão do tempo para esta terça-feira, 15 de setembro de 2026, com informações do IBGE Cidades e do Instituto Nacional de Meteorologia, IMET.
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5: Um estudante de 16 anos, de São Paulo, criou uma plataforma digital que explica como funciona o sistema político brasileiro. A ideia do Votae, segundo Maurício Melzer, partiu de uma dúvida pessoal. O jovem conta que se deparou com vários questionamentos depois que tirou o título de eleitor, em busca de respostas sobre as responsabilidades de cada cargo político e para conhecer seus representantes. Ele reuniu informações públicas do TSE, o Tribunal Superior Eleitoral e do governo para criar uma plataforma de educação cívica feita por um jovem para jovens.
6: Pesquisei, fui atrás e agora está tudo lá para os jovens conhecerem e terem a chance deles para participar da democracia pela primeira vez. O site tem informações de todos os candidatos, são mais de 20 mil perfis de representantes e candidatos e também como a estrutura do país, né? Como é que funciona os cargos, etc., congresso. A gente tem muito foco no legislativo.
5: De acordo com Maurício, a plataforma é um projeto independente, apartidário e que não aceita financiamento de partidos, campanhas ou candidatos. O site Votae destaca o legislativo como o poder que mais afeta o dia a dia dos brasileiros e cita dados de uma pesquisa segundo a qual 75% das pessoas não conseguem dizer o nome de um único senador e 67% não lembram em quem votaram para deputado. A plataforma já está no ar há cerca de 2 meses e reúne tópicos como entenda o sistema e como uma lei nasce, além de uma aba que permite conhecer e comparar os candidatos das eleições deste ano. Entre as ferramentas voltadas para os jovens, Maurício Melzer cita o tradutor de politiquês.
6: A gente traduz essa linguagem aí que talvez parece um pouco grande, assim, talvez desconfortável para o jovem que está começando agora o movimento político, né, votar pela primeira vez. Então a gente tem essa maneira de conversar com o jovem, para ele entender melhor como funciona o sistema brasileiro, com quem representa ele.
5: A iniciativa sugere uma cola personalizada para o dia das eleições, com os 19 números que o eleitor precisa lembrar na hora de votar. É possível fazer a simulação por estado para ter as informações à mão. O endereço do site é votae.org.
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7: Mais de 1 milhão de crianças até 5 anos de idade foram vacinadas com a Pneumovinte. O imunizante, que foi incorporado ao calendário nacional de vacinação em junho, protege contra a bactéria que causa pneumonia e meningite. O diferencial da Pneumovinte é a cobertura mais abrangente, porque inclui os sorotipos associados à pneumonia invasiva no Brasil. Também atua contra a otite média, que pode levar à perda auditiva e infecção generalizada. Segundo o Ministério da Saúde, entre 2023 e 2025, o país registrou 4.600 casos de meningite pneumocócica e 1.400 mortes pela doença, com taxa de letalidade de 30%. Entre crianças menores de 5 anos, foram registrados 589 casos e 187 mortes no período. Além de prevenir as formas graves das doenças pneumocócicas, a ampliação da cobertura vacinal contribui para reduzir internações, complicações e mortes, especialmente na primeira infância, período em que as crianças estão entre os grupos mais vulneráveis. Pais e responsáveis devem manter a caderneta de vacinação das crianças atualizada e procurar uma unidade de saúde para verificar se há doses pendentes. Também é possível acompanhar pela caderneta digital de saúde da criança, disponível no aplicativo Meu SUS Digital.
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8: Alterações de temperatura e umidade do ar e a presença de alérgenos no ambiente podem agravar doenças como rinite, asma e infecções respiratórias. No inverno baiano, onde chove e logo depois abre o sol, não é difícil achar alguém com o nariz entupido.

0: sintomas repetidos, persistentes, recorrentes naqueles pacientes sabidamente alérgicos, a gente tende a imaginar que seja mais um quadro de rinite alérgica. Quando a gente tem um quadro muito intenso de prostração, um certo cansaço para fazer as atividades do dia a dia, tendem a ser mais relacionados aos quadros de gripe.
1: E entre vírus e bactérias, um remédio pode se tornar vilão. Independente do quadro, a especialista alerta para o uso indiscriminado de corticoides.
0: O corticoide oral, ele é uma medicação excelente. Ele melhora muita coisa, mas o corticoide, ele não faz tratamento específico de nenhuma doença. Só que ele não é uma medicação sintomática, ou seja, ele não é como uma dipirona que você vai usar para aliviar o sintoma e tudo bem. Ele é uma medicação que tem muitos efeitos colaterais e que ele precisa ser muito bem indicado.
1: Por outro lado, a lavagem nasal com soro fisiológico, se feita de forma correta, é uma aliada nesses quadros. De qualquer forma, ao persistirem os sintomas, um médico deverá ser consultado.
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3: A Finlândia anunciou sua adesão à iniciativa francesa de dissuasão nuclear avançada. A medida amplia o alcance da ação a um país que compartilha uma fronteira de 1.340 quilômetros com a Rússia, em um contexto de tensões crescentes na Europa. O presidente finlandês, Alexander Stubb, afirmou que esta é um novo passo para aumentar a cooperação de defesa entre seu país e a França, embora não pretenda hospedar armas nucleares em seu território em tempos de paz.
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4: O senador Ciro Nogueira, do Progressistas, ofereceu um terreno de valor contestado para tentar reaver um jatinho, uma BMW e cerca de 10 milhões de reais que foram bloqueados pela justiça. A defesa do senador fez a sugestão em uma tentativa de desbloquear os bens. Segundo a defesa, o terreno, composto por 4 lotes, é avaliado em aproximadamente 19 milhões de reais. No entanto, a Procuradoria-Geral da República contesta esse valor, apontando uma expressiva disparidade entre os valores descritos nas escrituras de compra e venda e nas avaliações unilaterais.
2: 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Em instantes voltaremos com mais notícias aqui no Jornal Repórter Brasil News. Fique ligado.
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Quinta-feira, começando mais uma edição aqui comigo, Nando Pinheiro, a voz que te motiva. O programa é Bandas e Companhia, um grande sucesso no rádio. Agora com a minha apresentação, estou muito feliz de poder fazer essa companhia incrível para você com o melhor das bandas do Sul. Músicas que se destacam no Sul do Brasil, não só no Sul do Brasil, mas também no Brasil inteiro, com muitos sucessos que fazem a alegria da moçada. Vamos com

0: somente as melhores. Fica ligado que daqui a pouco eu volto com muito mais sucessos aqui. Banda e Companhia.
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0: Curtindo a nossa programação, ouvindo o que há de melhor no Bandas e Companhia. Nessa volta, nós temos mais sucessos. Confira aí.
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0: E aí, tá gostando da nossa programação? Espero que sim, ó. Daqui a pouco eu estou de volta com mais Bandas e Companhia. Não saia daí! 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
3: Já é terça-feira!

esquece de seguir nós lá, viu, turma, no Instagram, cavalovelho.sertanejo, cavalovelho.sertanejo. Toda semana tem vídeo lá, a gente brinca, bota umas fofocas. João Mineiro e Marciano pra matar a saudade essa noite como lembrança, e Aline, Du.

Beijão, Mineiro Marciano, Aline, né? Ei, ai, ai, ai, gente, ó, de 85 pra frente só deu eles, né? Lembra, né? Estourou no Brasil todo aquele discão azul bonito, né? Agora tá chegando o trio Parada Dura na comemoração dos 40 anos. Participação do Cristiano Araújo, essa aqui é uma gravação inédita.

0: segue nós, hein? Hoje é terça-feira, já dá pra dar uma clicadinha lá no Instagram. Cavalo Velho ponto sertanejo, você de bem com a vida, isso mesmo, curtindo a gente, hein? Rancho do Cavalo Velho pra todo o Brasil durante a semana também, hein? 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E olha só, se você quiser seguir o Rancho do Cavalo Velho também nas redes sociais, Cavalo Velho ponto sertanejo no Instagram. Cavalo Velho ponto sertanejo no Instagram. Aí você vê tudo que a gente está fazendo durante a semana. Sejam todos bem-vindos aqui à melhor programação. 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
3: Olha quem está chegando agora, Marcelo Viola e Ricardo. Empreitada perigosa, participação do Eduardo Araújo. Já tá na internet essa moda aí, turma. O povo tá baixando já a viviria. A moda é boa, a moda é boa.

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Marcel Moraes, amigo do peito, grande Marcel Moraes, esse artista aí é lá do Paraná, rapaz, mora em Santa Catarina, faz um sucesso danado, o homem é bom, hein? Um abraço grande pra pessoal de Abadia dos Dourados, ligadinho no programa, alô pessoal de Santa Helena no Paraná, pessoal de Santa Rosa também, alô Cascavel, alô Toledo, Benedito Novo, Santa Catarina, Bocaina do Sul também, né? Monte Castelo, outro turma boa de Mogi Guaçu, São Paulo, tá todo mundo ligadinho aqui no rancho, alô pessoal da região de Camaquã, Rio Grande do Sul, todo Rio Grande Velho, aê, modão velho, rancho.

0: forte abraço do Mato Grosso. Costuma ganhar.
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2: É terça-feira de primeira qualidade aqui no Rancho. Olha.

dona Alvinha Aguiar, sempre linda, maravilhosa. Aliás, eu lembro da Alvinha Aguiar quando eu vi pela primeira vez, lá em 1980 e trava lá. Lá no Rodeio do Paraná, né? Ei, na Alvinha Aguiar, loirona, bonitona, rapaz, chique, né? Ô, Barreto, velho!

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2: Está no ar a voz do Brasil. As notícias do governo federal que movimentaram o país no dia de hoje.
3: Olá, uma boa noite.
2: Boa noite para você que nos acompanha em todo o país.
3: Terça-feira, 15 de setembro de 2026.
2: Vamos aos destaques do dia.
3: A infraestrutura por trás da tela. Data centers mantém o mundo conectado.
2: E Brasil sanciona a lei que cria regime tributário especial para instalação desses espaços no país.
3: É o Redata. Medida prevê incentivos fiscais e uso de energia renovável. Pablo Mundim.
4: A nova legislação também contempla serviços de computação em nuvem e operações de inteligência artificial, como treinamento e geração de respostas por modelos de IA.
2: Produção agrícola e pecuária.
3: Brasil colheu cerca de 361 milhões de toneladas de grãos na safra 2025-26, 2,6% a mais em relação à anterior.
2: E produção de carnes deve ultrapassar 34 milhões de toneladas em 2026 e 2027. Natália Cosli.
5: De acordo com a Conab, o resultado permitirá um aumento nas exportações sem comprometer o abastecimento do mercado interno.
3: Um refúgio científico no meio da Amazônia.
2: Às margens do Lago Tefé, a biblioteca reúne mais de 28 mil obras ligadas à região. Cleide Lopes.
6: Localizada em uma região cercada por áreas protegidas, ela é o único local com conteúdo científico em um raio de mais de 500 quilômetros.
3: Hoje na apresentação, Luciana Vasconcelos e Nazi Brum.
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3: Sancionado o regime especial de tributação para serviços de data centers, o Redata.
2: A lei prevê incentivos fiscais e suspende a cobrança de tributos federais para a compra de equipamentos destinados à instalação, ampliação e modernização dos centros de tecnologia, os data centers.
3: Uma das obrigações das empresas é o compromisso com a sustentabilidade e o uso de energia limpa.
2: Mas você sabe o que são os data centers? Vamos entender na reportagem de Pablo Mundim.
4: Data centers são estruturas que armazenam, processam e gerenciam grandes volumes de dados e aplicações digitais. O Brasil passa a ter um regime especial de tributação para estimular a instalação de data centers no país. A nova lei cria incentivos fiscais para a compra de equipamentos usados nesses centros de processamento de dados. Para ter acesso aos benefícios, as empresas terão de cumprir contrapartidas, entre elas, reservar pelo menos 10% da capacidade de processamento para o mercado interno, utilizar energia de fontes limpas ou renováveis e investir no país. Também haverá exigências de eficiência no uso da água para o resfriamento dos equipamentos. O secretário executivo do Ministério da Fazenda, Rogério Seron, destaca o papel dessa medida na indústria 4.0.
7: É uma crítica muito recorrente quando se discute data centers, a questão do consumo excessivo de água e que isso pode ser um problema. As novas soluções já que se chamam de circuitos fechados, o projeto endereça isso de uma forma muito adequada. Então, o consumo de água não será um problema. E a energia, a nossa energia, sim, é muito. Esses data centers consomem muita energia, mas diferente do resto do mundo, aqui a gente produz energia limpa, de baixo carbono e renovável. Então, novamente, isso não vai ser um gargalo, vai ser uma grande oportunidade.
4: A nova legislação também contempla serviços de computação em nuvem e operações de inteligência artificial, como treinamento e geração de respostas por modelos de IA. Segundo o ministro do Desenvolvimento, Indústria, Comércio e Serviços, Márcio Elias Rosa, o regime prevê a suspensão por 5 anos de tributos na compra de componentes eletrônicos e outros equipamentos de tecnologia da informação e comunicação.
8: Há uma suspensão dos tributos federais, nós temos a expectativa de que estados nos acompanhem, que os municípios nos acompanhem, mas o fato é que há uma suspensão dos tributos federais sempre que o produto não tiver produção nacional equivalente. Desde que seja destinado pro ativo, né, imobilizado desses investimentos e vale por 5 anos. Ou seja, nós estamos em face de uma grande inovação.
4: A entrada no programa dependerá de autorização do Ministério da Fazenda e as empresas precisam estar em dia com os tributos federais. Reportagem Pablo Mundim.
3: A gente acabou de falar dos incentivos aos data centers, aqueles galpões gigantes, verdadeiros supercomputadores que fazem a mágica da internet acontecer onde dia, guardando nossas fotos e fazendo funcionar a inteligência artificial.
2: Mas para entender como a gente chegou até aqui, vale a pena voltar um pouquinho no tempo e ver como a internet evoluiu ao longo das décadas.
3: Quem é dessa época vai lembrar, 30 anos atrás, navegar na web era aquela novela da conexão discada, cheia de bips, chiados e paciência.
2: Pois é, Nazi, de lá para cá tudo mudou. Hoje mais de 90% dos brasileiros estão conectados. E aquela internet lenta deu lugar a uma rede rápida, que tá na palma da mão, no celular, no trabalho e no nosso dia a dia.
3: Pois é, confira os detalhes dessa evolução na reportagem de Gabriela Noronha.
1: Quem lembra desse som inconfundível da conexão discada? Há cerca de 30 anos, esses bips e chiados significavam que alguém estava se conectando ao mundo novo. No Brasil, a internet começou a se popularizar no final dos anos 90 por meio de modems ligados à linha telefônica. Só na década de 2000, com a introdução da banda larga, foram possíveis conexões mais rápidas e estáveis, como explica Giovanni Almeida, professor da Faculdade de Ciências e Tecnologias em Engenharia da Universidade de Brasília.
9: No início era a tecnologia discada. Então, quem poderia ter acesso à internet era quem tinha um telefone em casa. E depois, então, começa a ter uma evolução, que é quando surge a tecnologia que a gente, né, chama de rede de telefonia celular. Então, tem desde a primeira geração, né? Aí por isso tem 1G, 2G, 3G, 4G e hoje 5G. Aí, a partir da tecnologia 4G, é que ficou mais forte e aí coincide com o uso do smartphone, surgimento do smartphone, que aí permite que hoje a gente tenha, né, esse acesso na palma da mão.
1: Com a expansão da infraestrutura de internet e a diversificação das tecnologias, cerca de 169 milhões de pessoas no Brasil já estão conectadas hoje. Segundo dados do Instituto Brasileiro de Geografia e Estatística, o IBGE, mais de 90% da população já tem acesso à rede. O que muitos não sabem é que, embora o destino final seja a tela do celular ou do computador, o caminho percorrido pelo sinal varia entre a fibra ótica, a rede móvel e o satélite. De acordo com Thiago Brown, assessor do Departamento de Investimento e Inovação do Ministério das Comunicações, cada tecnologia atende a uma realidade geográfica e a diferentes necessidades de uso.
10: O que é muito importante a gente ter em mente é que todas essas tecnologias, seja satélite, telefonia móvel ou fibra ótica, elas se complementam, né? Então, naquela região onde é mais difícil chegar a fibra ótica, a gente consegue, através de uma comunicação telefonia móvel, levar conectividade banda larga para a população. E aí, mais difícil ainda, aquela região mesmo remota, de rural, de fronteira, por exemplo, em estados que tem muita densidade de floresta, mas existe gente morando ali, existem brasileiros morando ali, a gente tem a solução via satélite para levar também.
1: O assessor do Ministério das Comunicações destaca ainda que, para além das experiências cotidianas, redes estáveis e ultra rápidas permitem o acesso a serviços públicos digitais, como telemedicina e conteúdos educativos.
10: Com a chegada da internet de alta velocidade, a gente consegue levar saúde. Um especialista da área médica consegue fazer o atendimento desse brasileiro que está numa região rural, por exemplo, né? E aí, acesso à educação nem se fala, né? A internet hoje tem todo o conteúdo de todos os tipos.
1: Para mais informações sobre as tecnologias disponíveis e a qualidade dos serviços prestados, basta consultar a página da Anatel na internet, no endereço anatel.gov.br. A agência regula e fiscaliza o setor de telecomunicações, estabelecendo normas técnicas e mediando conflitos entre consumidores e operadoras. Reportagem Gabriela Noronha.
2: O Brasil colheu cerca de 361 milhões de toneladas na safra 2025-26, segundo a estimativa da Companhia Nacional de Abastecimento, a Conab.
3: O volume representa alta de 2,6% em relação à temporada anterior. A área plantada também deve crescer, chegando a 83,5 milhões de hectares. Confira na reportagem.
11: A produção brasileira de grãos na safra 2025-2026 fechou o ciclo estimado em 361 milhões e 700 mil toneladas, segundo a Companhia Nacional de Abastecimento, a Conab. É o 12º e último levantamento para o período de setembro do ano passado a agosto deste ano. Os números mostram um aumento de 2,6% em relação à temporada anterior. A área de plantio estimada é de 83 milhões e 500 mil hectares, crescimento de 1,7% em comparação com o ciclo anterior. Os maiores aumentos de área estão nas lavouras de soja e milho. Segundo Nayara Bittencourt, diretora de Política Agrícola e Informações da Conab, as condições climáticas contribuíram para os dados estimados.
12: Então, em relação à soja, nós temos 180,4 milhões de toneladas colhidas. Esse resultado ele decorre tanto de uma expansão de área plantada e também das condições climáticas que foram bastante favoráveis nesse ano, com uma boa produtividade do ciclo. O milho também é uma cultura de destaque aqui, com 144 milhões de toneladas, também com condições climáticas bastante favoráveis nas principais regiões produtoras.
11: A Conab também apresentou uma estimativa para a próxima safra, de 2026 a 2027. A produção brasileira pode chegar a 366 milhões e 600 mil toneladas de grãos. Soja e milho apresentam tendência de crescimento. De acordo com a Conab, o resultado projetado reflete uma maior área semeada, o que compensa uma ligeira perda esperada na produtividade média nacional das lavouras. Quem comenta é o presidente da companhia, Silvio Porto.
13: Nós estamos apresentando aqui uma expectativa de crescimento de área praticamente para todas as culturas.

0: produção estimada e ocupam 87,4% da área a ser colhida. Entre as regiões, o Centro-Oeste apresenta a maior estimativa de produção, seguido por Sul, Sudeste, Nordeste e Norte. E Mato Grosso é o maior produtor, com 32,1%, seguido por Paraná, Rio Grande do Sul, Goiás, Mato Grosso do Sul e Minas Gerais. Com locução de Thaís de Araújo, reportagem Luciana Colares de Holanda.
1: No mercado de carnes, também há projeção de alta nos próximos anos.
2: Segundo a Conab, o resultado será puxado pela produção de carne suína e de frango em 2026 e 2027.
3: Segundo projeções da Conab, Companhia Nacional de Abastecimento, a produção brasileira de carnes deve ultrapassar 34 milhões de toneladas neste ano e no próximo. O valor é 2% maior que o volume obtido em 2025 e foi influenciado sobretudo pela avicultura de corte e a suinocultura. De acordo com a Conab, o resultado permitirá um aumento nas exportações sem comprometer o abastecimento do mercado interno. Os dados divulgados nesta terça-feira também estimam alta na produção de ovos no país nos próximos anos. A publicação completa pode ser acessada no endereço www.gov.br/conab. Natália Koslick para a Voz do Brasil.
1: Atenção participantes da Prova Nacional Docente.
2: O Instituto Nacional de Estudos e Pesquisas Educacionais Anísio Teixeira, o INEP, recomenda aos inscritos consultar com antecedência o local de prova, que será aplicada no próximo domingo, 20 de setembro.
1: As informações estão disponíveis no cartão de confirmação da inscrição no sistema PND.
2: Os portões serão abertos ao meio-dia, no horário de Brasília, e fechados pontualmente à 1 da tarde.
1: O resultado final está previsto para 15 de dezembro.
2: Mais informações em pnd.inep.gov.br.
1: Dicas do Enem.
4: Oi, meu nome é Davi Enzo e a minha pergunta é: quantas horas por dia eu preciso estudar?
1: A professora de biologia Maria Antônia Ferreira vai responder essa dúvida. Vamos conferir.
5: Para essa pergunta, não existe uma resposta exata, porque isso é muito individual de cada um. Eu diria para vocês focarem mais em qualidade de estudo e menos em tempo. Porque, por exemplo, se você estudar 2 horas por dia, mas essas 2 horas forem bem proveitosas com foco total, é mais eficiente do que 5 horas toda hora oscilando o foco. Então, eu acho que assim, o máximo possível que você consiga manter um bom rendimento, um bom foco ali nesse tempo de estudos. Lembre-se, no dia da prova vocês estarão realizando exercícios. Vocês precisam estar preparados para responder questões. O Enem é muito mais do que simplesmente decorar um monte de teoria. Ele é uma prova de leitura, interpretação e preparação para responder exercícios.
1: As provas do Enem vão ser realizadas nos dias 8 e 15 de novembro. 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Um local de conhecimento no interior do Amazonas, onde é possível acessar obras dos primeiros cientistas que pesquisaram a região.
2: Biodiversidade, populações ribeirinhas e recursos naturais estão entre os temas das pesquisas.
1: A biblioteca que fica em Tefé é um convite para pesquisadores, estudantes e qualquer pessoa que queira saber mais sobre a Amazônia brasileira.
2: Ela é um centro de pesquisa de excelência vinculado ao Ministério da Ciência, Tecnologia e Inovação.
6: Preservar a Amazônia é garantir vidas no planeta, mas para preservar é preciso conhecer, e é justamente esse o objetivo da biblioteca Henri Waterbeats. Às margens do Lago Tefé, no Amazonas, a biblioteca conta com 28 mil obras científicas dedicadas à região. Mais do que reunir livros, a biblioteca é há mais de 3 décadas uma guardiã da memória científica da Amazônia. A bibliotecária Graciete do Socorro Rolim conta um pouco sobre a sua história.
7: Nós temos vários títulos de vários viajantes naturalistas que andou aqui pela região amazônica. Se você quiser fazer uma pesquisa histórica dos primeiros estudos relacionados aqui na região, tanto na parte de biologia, botânica, zoologia, arqueologia, a parte da antropologia, esses livros, eles são fontes riquíssimos dessas informações.
6: O acervo conta com publicações

0: ações sobre a conservação da biodiversidade, uso sustentável dos recursos naturais, estudos sobre populações ribeirinhas e diversidade socioambiental. A biblioteca é uma fonte de consulta para pesquisadores, estudantes e profissionais de diversas áreas. Localizada em uma região cercada por áreas protegidas, ela é o único local com conteúdo científico em um raio de mais de 500 quilômetros, como explica Graciete do Socorro Rolim.
1: Além da importância dela científica, né? O lugar é muito bonito, tem os janelões de vidro, então dá a vista direta para o Lago Tefé. A vista é muito linda.
0: Para saber mais sobre a biblioteca Henri Waterbeats, é só acessar a página mamirauá.org.br. Reportagem Cleide Lopes.
2: Os gabaritos preliminares do Exame Nacional de Avaliação da Formação Médica, o ENAMED, e da primeira etapa do Revalida já estão disponíveis para consulta.
3: O prazo para apresentar recursos termina nesta quinta-feira, dia 17 de setembro.
2: As versões definitivas do gabarito oficial da prova objetiva e o resultado definitivo serão publicados no dia 4 de dezembro.
3: O ENAMED avalia a formação médica. Já o Revalida comprova diplomas médicos expedidos por universidades de fora do Brasil para exercício profissional no SUS.
2: Para mais informações, acesse gov.br/inep.
3: Conhecer o território indígena e seus caminhos pode fazer toda a diferença na hora de salvar uma vida.
2: Por isso foi implementado um projeto piloto em Dourados, no Mato Grosso do Sul, o SAMU Indígena.
3: A equipe conta com profissionais indígenas e reduzem mais da metade o tempo de resposta em emergências em saúde nos territórios.
4: Com atendimento na língua nativa, o SAMU Indígena funciona 24 horas por dia, 7 dias por semana, e atende cerca de 25 mil indígenas de 3 etnias que vivem na reserva Dourados, em Mato Grosso do Sul. Desde agosto do ano passado, quando foi implementado o projeto piloto, o serviço já registrou mais de 2.400 ocorrências, uma média de 204 atendimentos por mês. A secretária de Saúde Indígena do Ministério da Saúde, Lucinha Tremembé, diz que o SAMU Indígena dá mais celeridade aos atendimentos de urgência.
5: Com o SAMU, a gente consegue aí um fato muito importante, que é a redução do tempo de espera.
4: O número para acionar o serviço é o mesmo que funciona no restante do país, o 192. O que muda no caso do SAMU Indígena é a equipe. Ao todo, são 14 profissionais da saúde. 7 deles são indígenas e falam fluentemente português e guarani. A equipe também conhece bem a região, o que dá mais celeridade ao atendimento. O Everton Nunes, da etnia Terena, é um dos enfermeiros que trabalham na viatura e fala da importância da rapidez na resposta ao chamado.
6: O que difere é que nós já conhecemos a aldeia, né? A gente sabe por onde conseguimos entrar, até porque em dia de chuva é mais difícil de entrar. Os condutores sabem, por aqui eu não posso passar, porque se eu passar por aqui, a minha VTR vai ficar. Essa questão de logística mesmo, da condução, do condutor levar a equipe até esse atendimento e até também do tempo resposta. Tempo é vida.
4: As comunidades indígenas da reserva de Dourados contam com o suporte de 2 unidades básicas de saúde indígena, 1 polo base e 1 distrito sanitário especial indígena. Mas nos casos de ocorrências mais graves, a equipe do SAMU leva o paciente para unidades de saúde e hospitais da região para atendimento especializado. Reportagem Graziele Bezerra.
2: Com as eleições chegando, é importante reforçar: o voto é livre e secreto.
3: Prática de assédio eleitoral no trabalho é crime.
2: Quem traz os detalhes é a repórter Larissa Graciano.
7: Nos últimos 4 anos, o Ministério Público do Trabalho recebeu quase 5 mil denúncias de assédio eleitoral. O voto é secreto, é um direito previsto na Constituição. Mas tem patrão, tem chefe que usa do cargo e do poder econômico para pressionar empregados a apoiar esse ou aquele candidato. E isso é crime. No começo, a prática do assédio eleitoral envolvia pressões diretas, como ameaça de demissão. Hoje, a maioria dos casos é mais desvelada, como mensagens do chefe com vídeo ou pesquisas eleitorais postadas em grupos da empresa ou enviadas diretamente ao trabalhador. Falas do patrão no ambiente de trabalho, sugerindo que a situação pode ficar difícil se determinado candidato vencer, é outro exemplo. E para configurar assédio, não precisa ser um ato repetido. É que essa pressão, esse constrangimento, ainda que feito uma única vez, tem potencial de gerar medo no trabalhador e direcionar seu voto, afirmou a advogada da União, Alessandra Lopes.
8: Sobretudo esse medo que a pessoa vai nutrir de ser penalizada, de ser removida, de ser transferida, né, de local, de ir para um local onde tem menos condições, de mudar a sua escala de trabalho, de perder o emprego também, né, no final das contas. A gente não quer que ninguém que esteja numa relação hierarquizada, que tenha poder econômico privilegiado, possa coagir outras pessoas e, portanto, desequilibrar o pleito.
7: Uma das provas mais comuns apresentadas pelo trabalhador são as conversas de WhatsApp. Por isso, a orientação para você que é dono de empresa ou coordenador de uma área e que tem poder hierárquico sobre seus trabalhadores é saber os limites do que pode e do que não pode, como alerta o procurador do trabalho, Igor Souza Gonçalves.
9: O empregador tem direito à sua liberdade de pensamento, à sua liberdade política, mas quando ele está dentro do ambiente empresarial, ainda que ele esteja num grupo de WhatsApp, numa conversa informal com aquele determinado trabalhador, ele deve se recordar que em muitos casos o que está ali não é o CPF dele, é o CNPJ dele. Então, às vezes, esse tipo de brincadeira, esse tipo de mensagem, ele pode ter uma conotação e um potencial de constranger aquele determinado trabalhador. A gente já teve diversas condenações aí a valores vultuosos, né, nas eleições de 2022, de 2024, a responsabilização de empregadores públicos e privados, condenações de dano moral coletivo que passaram e a casa dos milhões, né, porque é um dano que se entende que não é só a liberdade de pensamento do trabalhador, é um dano a toda a democracia.
7: Abrir as portas da fábrica, da loja ou da repartição pública para que um candidato converse com os funcionários é outro tipo bem comum de assédio eleitoral e deve ser denunciado. Para prevenir a prática também no serviço público, foram realizadas mais de 50 palestras em vários órgãos federais. Houve ainda a assinatura de uma parceria para dar agilidade no encaminhamento das denúncias que podem ser feitas, por exemplo, no site do MPT, o Ministério Público do Trabalho. De Brasília, Larissa Graciano.
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2: Fique agora com as notícias do Poder Judiciário do Congresso Nacional. Uma boa noite.
3: Boa noite, até amanhã.
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12: STF analisa petição referente ao relatório da PF no âmbito do caso Master.
13: STJ define que milhas e pontos de programas de fidelidade podem ser penhorados para pagar dívidas.
12: Mesários vão até o dia 3 de outubro para concluir o treinamento para as eleições 2026.
13: Boa noite, eu sou Leandro Bezerra.
12: E eu sou Walter Lima.
13: O plenário do Supremo Tribunal Federal realizou nesta terça-feira uma sessão extraordinária com o objetivo de analisar a petição 16662 referente ao relatório produzido pela Polícia Federal no âmbito do caso Master, relacionado ao ministro Alexandre de Moraes.
12: Na sessão de hoje, os ministros debateram questão de ordem apresentada pelo decano da Corte, ministro Gilmar Mendes.
13: Os ministros, neste primeiro momento, analisam se acompanham ou não o presidente do STF, ministro Edson Fachin, no sentido de julgar a petição 16662 separadamente da petição que faz questionamentos sobre a conduta do ministro André Mendonça nas investigações sobre o caso Master.
12: Depois houve o pedido de vista do ministro Flávio Dino para ter mais tempo para analisar o caso e o julgamento foi suspenso.
13: Milhas aéreas e pontos de programas de fidelidade podem ser penhorados para pagar dívidas.
12: O entendimento é do STJ. Fátima Uchoa.
14: A penhora é um ato processual que vincula bens do devedor ao pagamento de dívidas. Uma empresa credora pediu que operadoras de cartão de crédito e programas de fidelidade de companhias aéreas informassem a existência de pontos em nome de um devedor. O Tribunal de Justiça do Distrito Federal negou o pedido, mas no STJ a relatora ministra Nancy Andrighi destacou que a lei não impede, em regra, a penhora de pontos de fidelidade com valor econômico, que são considerados bens digitais integrantes do patrimônio do devedor. E no caso julgado, a empresa deverá indicar quais programas pretende consultar para que o tribunal de origem avalie a possibilidade de penhora.
13: Você já teve dificuldade para se desconectar do trabalho?
12: Para chamar a atenção para este problema, o TST e a Universidade de Brasília lançaram uma campanha sobre saúde mental. Larissa Batista.
15: A campanha tem um recado direto: sua saúde é a fronteira que o trabalho não pode ultrapassar. E ela mostra que o descanso também é cuidado. Os materiais serão divulgados durante o mês de setembro nas redes sociais da Justiça do Trabalho, em parceria com os 24 TRTs espalhados pelo Brasil. Não deixe de conferir. E se precisar de apoio emocional, ligue para o Centro de Valorização da Vida, pelo número 188. As ligações são gratuitas e o atendimento é feito 24 horas por dia.
13: Mesários têm até o dia 3 de outubro para concluir treinamento para eleições 2026.
12: Capacitação pode ser feita pelo aplicativo Mesário ou pelo ambiente virtual de aprendizagem do TSE. Fábio Ruas.
16: Além da capacitação à distância, o treinamento também pode ser presencial, de acordo com a orientação de cada cartório eleitoral. O curso virtual reúne informações sobre os procedimentos que deverão ser adotados por quem vai trabalhar nas sessões eleitorais. O conteúdo foi atualizado para as eleições 2026 e contempla o novo fluxo de votação, com orientações práticas para o dia da eleição. Quem concluir o treinamento e trabalhar nos dois turnos poderá acumular 6 dias de folga.
13: Justiça Federal condena líder de esquema financeiro a mais de 23 anos de prisão por lavagem de dinheiro.
12: Decisão atendeu a pedido do MPF e também responsabilizou outros dois envolvidos na fraude. Carla Zanetti.
17: Segundo investigações, o esquema fraudulento operava a partir da cooptação de vítimas para contratação de empréstimos consignados de alto valor em instituições financeiras. Em troca, os suspeitos prometiam quitar as parcelas dos financiamentos e repassar os lucros do investimento para as vítimas. Entre 2019 e 2022 foram movimentados cerca de 156 milhões de reais. O réu líder do esquema foi condenado a 23 anos de reclusão por lavagem de dinheiro. Já os outros dois acusados já estão cumprindo as próprias penas.
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13: A você uma boa noite
12: e até amanhã.
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1: Eu sou Humberto Pinheiro e estes são os destaques de hoje do Jornal do Senado, que começa agora. Senado deve analisar projeto que protege recursos do Fundo Constitucional do Distrito Federal. Campanha busca conscientizar a população sobre a doação de órgãos. Senado vende mais de 20 mil livros na Bienal de São Paulo. Boa noite. O Senado Federal deve analisar o projeto de lei complementar que busca proteger os recursos do Fundo Constitucional do Distrito Federal. A proposta altera o novo arcabouço fiscal para garantir o funcionamento dos serviços essenciais da capital do país. Repórter Douglas Castilho.
2: O texto tem como objetivo central retirar o Fundo Constitucional do Distrito Federal, o FCDF, das restrições fiscais que recentemente passaram a limitar o aumento dos seus recursos. O FCDF é utilizado para manter as polícias militar, civil e penal, o corpo de bombeiros, a saúde e a educação de Brasília, mas passou a ter seu orçamento obrigatoriamente limitado nos anos em que a União registrar contas no vermelho. O consultor de orçamento do Senado, Sérgio Machado, demonstrou cautela com as idas e vindas de exceções às regras fiscais, porque podem prejudicar a transparência orçamentária.
3: O problema da inclusão sucessiva de exceções às regras fiscais é que isso traz prejuízo à transparência, à simplicidade do nosso sistema orçamentário e, em alguma medida, à própria efetividade da medida original. Por outro lado, é claro que há mérito em muitas dessas exceções. Afinal, estamos mesmo tratando de uma obrigação prevista constitucionalmente.
2: A lei do arcabouço fiscal já havia excluído expressamente o FCDF dos limites de controle de gasto. Mas uma lei complementar aprovada em agosto estabeleceu uma regra geral que afetou os repasses ao fundo. O projeto agora apresentado altera esse quadro ao inserir uma exceção expressa para o FCDF, garantindo que seu reajuste volte a acompanhar integralmente a variação da receita corrente líquida. O projeto aguarda envio para as comissões do Senado.
1: Estamos em um mês marcado por campanhas de conscientização sobre diversos temas. Uma delas é o Setembro Verde, que alerta para a importância da doação de órgãos. A campanha busca informar a população e incentivar a doação, um gesto que pode salvar vidas. Repórter Lana Dias.
4: A decisão comunicada de se tornar um doador de órgãos pode orientar a família no momento de luto e, principalmente, salvar a vida de quem aguarda um transplante. É por isso que existe o Setembro Verde, com o objetivo de conscientizar a população sobre a importância da doação. A campanha é relacionada ao Dia Nacional da Doação de Órgãos, em 27 de setembro, e busca, sobretudo, incentivar as pessoas a expressarem a vontade ainda em vida às suas famílias, como explicou a médica nefrologista da Fundação ProRim, Amanda Meyer da Luz.
5: Durante todo esse mês, nós procuramos esclarecer dúvidas, combater mitos e principalmente estimular pessoas a ter essa conversa com a sua família sobre o seu desejo de serem doadores. Hoje nós sabemos que existem mais de 45 mil pessoas em uma lista de espera para um rim.
4: A doação pode acontecer em duas circunstâncias. A primeira é com doador vivo, quando estiver saudável e em condições para que o procedimento não prejudique sua saúde. A outra é com doador falecido, quando a morte encefálica é decretada. Amanda esclareceu que, nessa situação, a família é acolhida e consultada sobre a doação.
5: Após a confirmação, então, dessa morte encefálica, a família é acolhida e é consultada sobre a doação. Se houver então a autorização, são realizados então, por último, exames para avaliar quais órgãos, né, podem ser aproveitados. Um deles então pode ser o rim. Então a central de transplantes identifica o possível depois receptor, segundo os critérios clínicos, critérios de compatibilidade, tempo de espera e logística para a chegada do órgão na pessoa que será a receptora.
4: A doação e o transplante de órgãos e tecidos são incentivados por lei no Brasil, que prevê, na última semana de setembro, a realização de atividades de conscientização dos estudantes de todos os níveis de ensino. Quem deseja ser doador ou doadora de órgãos deve conversar com a família. Mais de 49.500 pessoas aguardam transplante de órgãos no Brasil, segundo a lista de espera do Ministério da Saúde.
1: Mais de 20 mil livros foram vendidos pela Livraria do Senado durante a Bienal do Livro de São Paulo, realizada neste mês. A Constituição Federal e títulos sobre a história do Brasil estiveram Romero entre as obras mais procuradas. Outro destaque foi a coleção Em Miúdos, que leva a educação cidadã a crianças e jovens por meio de ilustrações e linguagem informal. A 28ª Bienal Internacional do Livro de São Paulo terminou no domingo, dia 13. O Senado levou ao público uma variedade de títulos e também apresentou iniciativas de educação legislativa, preservação da memória e participação popular. A reportagem é de Yasmin Rodrigues.
6: O Senado participou com cerca de 250 títulos publicados pela própria casa. O espaço também recebeu atividades sobre o arquivo e a biblioteca do Senado, a coleção Escritoras do Brasil, Sustentabilidade e o programa E-Cidadania, que aproxima a população do processo legislativo. A servidora do Senado, Paula Oda, explica que a proposta foi apresentar ao visitante diferentes formas de conhecer e se aproximar da casa.
7: O espaço de eventos, ele é muito interessante, porque a instituição tem a possibilidade de conversar com a sociedade aqui. E mais do que vir aqui só e vender livros, a gente está aqui para representar a instituição, a gente está aqui para demonstrar, né, tudo que a gente tem de melhor para o cidadão, que muitas vezes não conhece tudo isso.
6: Entre livros de história e legislação e documentos que preservam a memória do país, a presença na Bienal mostrou que aproximar o cidadão do legislativo também pode começar por algo tão simples quanto a abrir um livro.
1: Um projeto que autoriza porte de arma de fogo para mulheres sob medida protetiva da Lei Maria da Penha avança no Senado. Ao defender o projeto, o relator, senador Flávio Bolsonaro, do PL do Rio de Janeiro, alegou que o agressor se aproveita da vulnerabilidade física da mulher para colocá-la novamente em risco e defendeu a concessão do porte. A reportagem é de Bruno Lourenço.
8: O projeto de lei que está pronto para ser votado na Comissão de Segurança Pública altera o Estatuto do Desarmamento para garantir o direito ao porte de arma de fogo a mulheres sob o amparo de medidas protetivas da Lei Maria da Penha. O texto também reduz a idade mínima de 25 para 18 anos, tanto para aquisição quanto para o porte de arma pelas vítimas. O relator, senador Flávio Bolsonaro, do PL do Rio de Janeiro, alegou que o agressor se aproveita da vulnerabilidade física da mulher para colocá-la novamente em risco e defendeu a concessão do porte.
9: A arma de fogo, caso assim deseje a mulher, sob medida protetiva de urgência, servirá como instrumento equalizador contra a diferença de força física existente entre ela e o agressor. Ressaltamos que o porte de arma de fogo não será obrigatório, mas apenas facultativo, somente para as mulheres sob medidas protetivas de urgência e que cumpram os requisitos arrolados no presente projeto de lei e no corpo normativo do próprio estatuto.
8: A CSP pode acrescentar alteração ao texto aprovado na Comissão de Direitos Humanos para deixar claro que, revogada a medida protetiva de urgência, cessará também a autorização excepcional para a arma de fogo, mas nada impedirá a mulher de buscar a posse da arma dentro das regras gerais do estatuto.
1: Eleições 2026. Nas eleições deste ano, presos em regime provisório poderão votar. No entanto, essa pode ser a última vez que brasileiros nessa condição participam das eleições. Isso porque a lei antifacção, que entrou em vigor em março de 2026, proíbe o alistamento eleitoral e o voto de pessoas presas, seja em regime definitivo ou provisório. Porém, o Tribunal Superior Eleitoral decidiu suspender esse trecho da legislação, permitindo que presos provisórios e adolescentes que cumprem medidas judiciais restritivas votem em outubro. O TSE argumentou que a lei antifacção viola o princípio da anualidade eleitoral, que impede mudanças na legislação a menos de um ano da eleição. O Supremo Tribunal Federal também pode julgar o tema para manter ou anular, em definitivo, o direito ao alistamento e ao voto do preso provisório. A Constituição já proíbe o voto de pessoas condenadas em decisão final. Nos últimos anos, a Justiça Eleitoral instalou cabines de votação em alguns estabelecimentos penais para garantir o direito dos presos. Em 2026, poderá votar o preso sem condenação definitiva que estiver com o título eleitoral em dia e tiver solicitado o voto. O prazo para o pedido terminou em maio. Com trabalhos técnicos de Eliseu Caires, o Jornal do Senado fica por aqui. Acompanhe agora as notícias da Câmara dos Deputados. Boa noite e até amanhã.

0: votar punição para quem tentar fraudar interdição de idosos.
1: Avança projeto que cria política de reintegração de brasileiros deportados.
0: Gestantes poderão ter direito a condições especiais em concursos públicos.
1: Boa noite. Os deputados estão analisando a proposta que garante condições especiais para mulheres grávidas em concursos públicos. A repórter Fabielle Pires traz mais informações sobre a proposta.
2: Um projeto de lei em discussão na Câmara dos Deputados quer garantir que mulheres grávidas ou puérperas não sejam prejudicadas em concursos públicos por causa da gestação ou do parto. A autora da proposta, a deputada Denise Pessoa, do PT do Rio Grande do Sul, disse que apresentou o texto ao acompanhar notícias de gestantes prejudicadas em concursos. Em 2025, por exemplo, 3 grávidas passaram por dificuldades no concurso nacional unificado ao não conseguirem da banca organizadora autorização para assistir de forma remota ao curso de formação em caso de parto. Pelo texto em discussão na Câmara, candidatas impossibilitadas de participar de qualquer etapa de concurso público em razão da gestação, parto ou puerpério terão direito a participar remotamente da fase do certame quando houver compatibilidade com a situação de saúde, desde que essa forma de participação não frustre o caráter competitivo do concurso. A proposta também permite a realização da prova em segunda chamada, quando a candidata não puder comparecer no dia previsto em edital, com nova data a ser agendada pela banca organizadora. A impossibilidade deverá ser comprovada antes ou imediatamente após a realização da prova, mediante documento assinado por profissional médico. O direito será garantido em qualquer estágio da gestação para todas as etapas do concurso, independentemente de previsão expressa no edital. Segundo a autora do projeto, Denise Pessoa, a segunda chamada e a participação remota de gestantes em etapas de concurso público já vem sendo conquistadas na justiça.
3: Essa proposta ela é importante porque ela combate e enfrenta uma desigualdade que atinge as mulheres. A gente sabe que essa é um caso que já apareceu, como eu disse, em vários concursos, especialmente no concurso nacional unificado, e que decisões judiciais já garantiram o direito às mulheres. E, portanto, a gente transforma em legislação algo que já vem sendo reconhecido em processos judiciais. É importante que as mulheres elas possam correr em condições iguais e elas não precisem ser punidas por uma condição física que não deveria ser um fator de exclusão.
2: O projeto que garante a gestantes ou puérperas condições diferenciadas em concursos públicos foi aprovada pela Comissão de Administração e Serviço Público. O texto ainda vai passar pelas Comissões de Defesa dos Direitos da Mulher e de Constituição e Justiça. Da Rádio Câmara de Brasília, Fabielle Pires.
4: Economia.
0: Josenildo, do PDT do Amapá, defende a aprovação de projeto que cria regras para reduzir a burocracia. Autor da matéria, ele explica que o objetivo é digitalizar processos de licenciamento com prioridade para microempresas, pequenos negócios e empreendedores individuais.
1: Josenildo propõe que os órgãos públicos deixem de exigir documentos já disponíveis bases de dados governamentais. O deputado aponta que a integração dos sistemas vai reduzir custos, acelerar as decisões administrativas e melhorar o ambiente de negócios.
0: Carlos Veras, do PT de Pernambuco, apoia projeto que regulamenta a criação e o funcionamento das cooperativas solidárias. O texto define essas entidades como sociedades sem fins lucrativos e voltadas à promoção social, geração de renda e superação das desigualdades.
1: Carlos Veras entende que o projeto oferece a essas cooperativas tratamento tributário diferenciado e prioridade em licitações públicas. Além disso, a proposta regulamenta a atuação das cooperativas em finanças solidárias e em plataformas digitais de trabalho.
0: João Carlos Bacelar, do PL da Bahia, pediu informações à Casa Civil sobre a regulamentação de incentivos fiscais para sistemas de armazenamento de energia por baterias. Ele quer saber como o governo pretende incluir essa tecnologia no regime especial de incentivos para o desenvolvimento da infraestrutura, o REIDE.
1: O deputado pede esclarecimentos sobre o andamento da regulamentação e os estudos técnicos, fiscais e regulatórios relacionados ao tema. João Carlos Bacelar argumenta que a medida pode incentivar investimentos e fortalecer a infraestrutura do setor elétrico.
0: Projeto de Heloísa Helena, da Rede do Rio de Janeiro, proíbe as apostas esportivas online no Brasil. A parlamentar argumenta que a expansão das bets contribui para o endividamento das famílias e para o aumento do transtorno relacionado ao vício em jogos.
4: O que acontece hoje é que as pessoas não precisam nem se deslocar de casa, como se fazia antes, para jogar nos cassinos, nos bingos ou em qualquer lugar. As pessoas com um celular, elas podem ter toda a sua vida destruída. São muitos casos de ludopatia já diagnosticados, casos gravíssimos de famílias inteiras que perdem tudo que têm, muitos jovens suicidam em função dessa jogatina que são as bets. Então, nós entendemos que é de fundamental importância que elas sejam proibidas.
1: Heloísa Helena critica a regulamentação do setor e alerta que a arrecadação tributária obtida com as apostas não compensa os impactos sociais causados pelo vício em jogos. Ela acrescenta que grande parte dos recursos movimentados por essas plataformas vai para o exterior.
5: Trabalho.
0: Delegado Éder Mauro, do PL do Pará, defende a criação de uma política de qualificação profissional e reinserção no mercado de trabalho para pais de pessoas com deficiência após a morte de quem era cuidado. A proposta prioriza esse público em programas federais de capacitação e intermediação de emprego.
1: Delegado Éder Mauro afirma que os beneficiários também poderão receber acompanhamento psicossocial e participar de ações de empreendedorismo. Ele argumenta que a ideia é reduzir a vulnerabilidade de famílias que deixaram o mercado de trabalho para exercer o cuidado contínuo.
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5: Relações Exteriores.
0: A proposta que cria política para a reintegração de brasileiros deportados ou repatriados avançou na Câmara. A repórter Silvia Munhato tem mais detalhes.
7: A Comissão de Previdência, Assistência Social, Infância, Adolescência e Família da Câmara dos Deputados aprovou o projeto que cria a política Reintegra Brasil. O objetivo é apoiar a reinserção social e profissional de brasileiros que retornam ao país após repatriação ou deportação. Em 2025, 3.924 brasileiros foram deportados pelos Estados Unidos e outros 3.050 tiveram que sair da União Europeia. A deputada Rogéria Santos, do Republicanos da Bahia, relatora do texto, destacou que esses brasileiros chegam ao país com dificuldades econômicas, mas também com outros problemas.
8: Existe um outro pormenor também, que na sua maioria eles retornam ao Brasil, inclusive indocumentados, com seus documentos expirados, com dificuldades de acessar o poder público, inclusive em relação à saúde. E aí, a política, ela vem trazendo exatamente esse bojo para acolher e reintegrar esses brasileiros.
7: Entre as medidas previstas está a criação de unidades de recepção nos pontos de entrada no país, com encaminhamento para abrigos temporários ou auxílio para transporte até o município de origem. Também deverá ser ofertado atendimento psicológico e assistência social, além da criação de espaços de convivência para mães e filhos e apoio para a localização de parentes no Brasil. O texto ainda concede atendimento prioritário no Cadastro Único para Programas Sociais e prioridade no acesso ao Bolsa Família e ao benefício de prestação continuada. Outras ações estão relacionadas à empregabilidade das pessoas e à proteção de bens adquiridos no exterior. A proposta, que cria uma política de acolhimento de deportados e repatriados, será analisada agora pelas comissões de Finanças e Tributação e de Constituição e Justiça. Da Rádio Câmara de Brasília, Silvia Minhato.
5: Desenvolvimento Regional.
1: Sérgio Brito, do PSD da Bahia, solicita a realização de uma audiência pública para discutir o projeto que transfere às assembleias legislativas a competência para criar municípios. A ideia é impulsionar o desenvolvimento regional de distritos com potencial econômico.
9: A criação de novos municípios tem relação direta com o desenvolvimento regional. Tem distritos e comunidades que comprovadamente têm capacidade de crescer, se desenvolver, gerando renda e progresso para centenas de regiões pelo Brasil. O projeto estabelece critérios claros e responsáveis, assegurando que novas unidades administrativas tenham viabilidade econômica, social e estrutural, garantindo a sustentabilidade e melhor prestação de serviços à população.
0: Sérgio Brito cita como exemplos os distritos baianos de Roda Velha e Rosário para defender a proposta. Segundo o deputado, o projeto estabelece critérios técnicos para a criação dos municípios e pode facilitar o acesso da população a serviços públicos, além de o desenvolvimento regional.
1: Da Vitória, do PP do Espírito Santo, defende a aprovação de projeto que permite transformar a ocupação regular de terrenos de marinha em direito de uso registrado em cartório. Pela proposta de sua autoria, a União permanece como proprietária enquanto o morador passa a ter o domínio útil do imóvel.
0: Da Vitória explica que a medida alcança ocupantes inscritos na Secretaria do Patrimônio da União com posse pacífica há pelo menos 5 anos. O texto mantém a cobrança anual pelo domínio útil do terreno, além da taxa devida quando esse direito for transferido a outra pessoa.
1: Está pronto para a pauta da Comissão da Amazônia o relatório de Gilvanda Faro, do PT do Pará, ao projeto que amplia garantias em desapropriações por utilidade pública. O texto determina processo prévio e proteção reforçada a comunidades tradicionais e famílias de baixa renda.
0: De acordo com Gilvanda Faro, o projeto supera a lógica patrimonial ao incorporar dimensões sociais, culturais e territoriais, garantindo a manifestação prévia dos atingidos e reconhecendo o valor subjetivo da terra.
1: É de Elmar Nascimento, do União da Bahia, projeto para levar perícias médicas do INSS a localidades de difícil acesso. Entre os critérios previstos estão distância superior a 100 quilômetros da agência mais próxima, problemas de deslocamento da população e demanda reprimida pelo atendimento.
0: A proposta de Elmar Nascimento determina que o atendimento ocorra pelo menos uma vez por mês nessas localidades. Ele explica que, ao cumprir a medida, o INSS poderá utilizar unidades móveis, realizar mutirões, recorrer à telemedicina ou deslocar peritos para os municípios.
5: Meio ambiente.
1: Gleisi Hoffmann, do PT do Paraná, quer proibir a exportação de animais destinados ao abate ou a engorda para abate no exterior. A medida vale para bovinos, búfalos, ovinos, caprinos, suínos e equídeos e prevê multas de até R$20.000 por animal, além de outras sanções para quem descumprir a regra.
0: Gleisi Hoffmann ressalta que a proposta não impede a exportação de animais para reprodução, pesquisa e conservação. Segundo a deputada, a iniciativa amplia a proteção e o bem-estar animal e, ao mesmo tempo, estimula o processamento da carne no Brasil, gerando mais valor e emprego no país.
1: Baleia Rossi, do MDB de São Paulo, defende o projeto que autoriza o sepultamento de animais de estimação em jazigos pertencentes à família do tutor, em cemitérios públicos e privados. Ele argumenta que a proposta reconhece o vínculo afetivo entre os tutores e seus animais.
0: De acordo com Baleia Rossi, o projeto estabelece critérios para o sepultamento dos animais, como a comprovação de que a morte não foi causada por doença infecto-contagiosa. Ele afirma que a medida também exige autorização prévia da administração do cemitério.
1: Mário Frias, do PL de São Paulo, é um dos autores da proposta que endurece as regras de proteção aos animais. A ideia é aumentar as penas para crimes de maus tratos, tornar esses crimes hediondos e e determinar a perda da guarda dos animais pelos condenados.
0: O texto, que tem apoio de Mário Frias, também prevê educação sobre proteção animal nas escolas, atendimento veterinário público com castração gratuita e a criação de um cadastro nacional de pessoas condenadas por crimes contra animais.
5: Justiça.
1: Está pronto para ir a plenário o projeto que prevê punições para quem interditar idoso de forma abusiva. A repórter Paula Bittar explica a proposta.
10: A Comissão de Constituição e Justiça da Câmara aprovou um projeto que cria sanções civis e penais para quem tentar interditar idosos de forma abusiva ou fraudulenta. O objetivo é impedir que familiares ou pessoas de confiança utilizem processos judiciais de interdição para assumir o controle de bens e rendimentos de idosos que ainda possuem plena capacidade. O relator, deputado Felipe Carreiras, do PSB de Pernambuco, considerou que é necessário garantir o caráter de medida excepcional para a curatela, com o objetivo apenas de assegurar apoio aos que não consigam praticar atos da vida civil de forma autônoma. Para ele, utilizar a medida com finalidade patrimonial e sucessória representa evidente desvio de finalidade e vulnera direitos fundamentais relacionados à liberdade, à autonomia privada, ao patrimônio e à dignidade da pessoa humana. O texto aprovado define a tentativa de curatela por má-fé como motivo para excluir o herdeiro da sucessão, resultando na perda do direito à herança. Além da sanção civil, o projeto altera o Estatuto da Pessoa Idosa para aumentar a punição nos casos de apropriação ou desvio de bens. A pena para esse crime, que é de reclusão de 1 a 4 anos e multa, será aumentada de 1/3 até a metade se ele for praticado mediante a instauração de processo de curatela abusiva ou fundada em motivos falsos. A proposta também atualiza termos legais e permite que o juiz reconheça a intenção de enganar de forma mais ágil durante o processo, evitando que a lentidão da justiça beneficie herdeiros de má-fé. A proposta, que cria sanções civis e penais para quem tentar interditar idosos de forma abusiva ou fraudulenta, ainda será analisada pelo plenário. Da Rádio Câmara de Brasília, Paula Bittar.
5: Segurança Pública.
0: Projeto de defensor Stélio Denner, do União de Roraima, inclui na Lei Maria da Penha o monitoramento eletrônico do agressor como medida protetiva de urgência em situações de alto risco à mulher. Segundo o deputado, a iniciativa visa conter a escalada do feminicídio no Brasil.
1: Pelo texto de defensor Stélio Denner, o juiz deverá observar novos critérios para conceder a medida protetiva, como casos de ameaça grave, histórico de agressões e perseguição. O texto também prevê a integração da tornozeleira eletrônica com mecanismos de alerta direto à vítima.
5: Direitos Humanos.
0: Amanda Gentil, do PP do Maranhão, recomenda a aprovação de proposta de emenda à Constituição que inclui a primeira infância como etapa prioritária na proteção dos direitos e garantias das crianças. Relatora da matéria, ela propõe reforçar a obrigação do poder público no desenvolvimento integral até os 6 anos de idade.
1: O substitutivo de Amanda Gentil determina que União, Estados, Distrito Federal e atuem de forma integrada em políticas para a primeira infância. O texto também exige a divulgação dos recursos destinados a essas ações e inclui creches e visitas domiciliares entre as medidas previstas.
5: Educação.
0: Jorge Sola, do PT da Bahia, defende a ampliação das escolas públicas em tempo integral, especialmente no ensino médio. Para o deputado, a política é também uma medida de enfrentamento ao crime organizado, já que é nessa faixa etária que adolescentes são mais vulneráveis ao aliciamento.
11: Oferecer escola de tempo integral, ou seja, segunda a sexta, de manhã e de tarde, o dia todo, com alimentação durante todo o dia, com formação profissional, com qualificação em várias áreas, cultura, esporte, línguas, e você com isso permite, né, que esse adolescente tenha uma melhor formação e perspectivas futuras, sendo afastado do risco da cooptação pelo crime organizado.
1: Jorge Sola acrescenta que a Bahia já conta com mais de 70 escolas de ensino médio reformadas ou construídas, com laboratórios, auditórios e espaços esportivos, e que outras 252 serão entregues. Ele aponta que a parceria com o Programa Federal Pé de Meia ajudou a reduzir a evasão escolar.
0: Termina agora o jornal Câmara dos Deputados, produzido pela Rádio Câmara, com trabalhos técnicos de Wellington Teles e apresentação de Luciana Vieira e Val Monteiro. Boa noite.
1: A Voz do Brasil volta amanhã.
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13: E aí, turma, tudo certinho? É quinta-feira, prazer enorme. Eu sou o Rodrigo Santos, hashtag TBT no ar, mais uma edição do Nossa Noite com as melhores músicas. Claro, na rádio que você ama, aumenta o volume pra começar, tem menos é mais. Saudade Inconveniente, juntamente com Pablo.
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0: Quem gostou faz barulho, gente! Tá lindo demais!
1: Ligou! Gostou! Nossa noite!
0: Vocês precisam admitir alguma coisa.

0: Nossa noite com a boiadeira na Castela é que eu não te esqueci. Daqui a pouquinho tem mais músicas, os primeiros alôs.
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0: Fala turma, por aqui sou eu, o locutor Rodrigo Santos, e você está ouvindo o programa Nossa Noite.
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0: Estamos de volta, tem César e Paulinho.
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1: Quando Guilherme, escuta isso aqui, ó.

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0: Menos é Mais, Henrique Castro, tem sim.
1: Henrique Castro, Menos é Mais, vem pagando no Nossa Noite. Alô, Sueli, aquele abraço, obrigado pelo carinho de sempre, obrigado mesmo. Também a Janaína, o Emerson, toda a turminha aí, valeu.
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1: Estamos de volta, tem Murilo Rufi, Saudade Estranha.
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7: É inevitável. Você pode entrar.